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1: Olá, o meu nome é Paulo e a partir de hoje venho trazer-vos algumas dicas de como lidar ou sair de situações de desconforto social. 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

0: dia, são 7:06 nos Açores. Seja bem-vindo, e tu também, Sérgio Costa, lá. Muito bom dia.
1: Bom dia.
0: Manhã de quinta-feira, 7 da manhã. O que é que da informação temos de saber?
1: Reforma laboral, trabalhadores sociais-democratas apontam sinais positivos quanto a um acordo na reunião desta quinta-feira. Mariano Rajoy defende o que diz ser a importância do bipartidarismo em Espanha e em Portugal.
0: No Desporto João Fonseca temos PSG na final da Liga dos Campeões.
2: Nem mais, bom dia. Volta a conquistar presença na final, que vai ser disputada em Istambul, mas hoje também há Liga Europa com a representação lusa.
0: Estão agora 12 graus em Lisboa, acorda com 11 no Porto e 13 em Faro. Vamos agora ouvir as notícias. Esta é a Renascença, a edição de Sérgio Costa.
1: Já lá vamos a um dos assuntos do dia, a reforma laboral, com os trabalhadores sociais-democratas a apontarem sinais positivos quanto à possibilidade de acordo e o Primeiro-Ministro a garantir que, seja qual for o resultado das negociações desta quinta-feira, o Governo não vai desistir da reforma. Para já, esta manhã também destaque para a entrevista a Mariano Rajoy, o antigo Primeiro-Ministro espanhol, defende a importância do que diz ser o bipartidarismo em Espanha e também em Portugal. Em entrevista à Renascença e ao Jornal Público, Rajoy critica duramente as alianças políticas do atual governo de Madrid e apela à existência de dois partidos fortes ao centro nos dois países ibéricos.
3: Eu creio que o melhor que pode acontecer a Espanha e Portugal é que existam dois grandes partidos centrados e moderados. O que é que está a acontecer em Espanha neste momento? O Partido Socialista aliou-se a todas as forças de extrema-esquerda possíveis e imaginárias e formaram um governo que em França se chama o governo Frankenstein. E isso é muito mau para a Espanha. E por isso é muito mau. A extrema-direita e a extrema-esquerda apenas acabam por criar problemas e não resolvem nenhum. Eu acredito mesmo nisso e serve para qualquer país, para qualquer um.
1: Mariano Rajoy considera, entretanto, disparatada a posição de Espanha na NATO a propósito da recusa de Pedro Sánchez em contribuir com gastos em defesa de 5% do PIB. Nesta entrevista, no programa Hora da Verdade, que vamos destacar esta manhã, e já sobre a imigração, Rajoy defende uma posição moderada e a favor da integração dos estrangeiros que chegam à Península Ibérica. Horas extra nas urgências podem valer entre 40% a 80% do salário dos médicos. O Conselho de Ministros debate hoje um diploma que prevê incentivos às horas suplementares feitas pelos clínicos acima do limite legal anual. No documento a que a agência Lusa teve acesso, o governo pretende majorar o pagamento do trabalho extra aos médicos do quadro, valorizando-os relativamente aos chamados médicos tarefeiros, uma medida que também se aplica aos clínicos internos que integrem a escala das urgências. O Chega quer incluir a perda de nacionalidade na Constituição, na proposta de revisão constitucional que o partido vai apresentar hoje e a que a Renascença teve acesso. O partido de André Ventura defende que essa possibilidade, que foi chumbada pelo Tribunal Constitucional, esteja prevista na lei fundamental. Tomás Anjinho Chagas.
4: É uma das mudanças que querem fazer na Constituição. Em dezembro, os juízes do Palácio Raton consideraram a proposta inconstitucional e, por isso, para clarificar, o Chega quer deixar a perda de nacionalidade explícita. É uma das ideias defendidas, que se junta à pena de prisão perpétua, à criminalização do enriquecimento ilícito ou à castração química. Além do Chega, a iniciativa liberal também já disse que vai a jogo. Ainda não se sabe o que é ou não aprovado. É preciso maioria de 2/3 e o PSD diz que não quer falar do assunto antes de 2027.
1: Um trabalho de Tomás Anjinho Chagas, que pode ler em detalhe no site da Renascença. Começam hoje a ser ouvidos os 16 detidos pela suspeita de tortura e violações na esquadra da PSP do Rato em Lisboa. São 15 agentes do Comando Metropolitano de Lisboa e um civil que foram detidos depois de buscas do Ministério Público e da PSP. Um caso que levanta questões relacionadas com a formação e o processo de recrutamento de novos agentes. A Argentina vai capturar e analisar roedores na cidade de Ushuaia, no sul do país, e que foi o ponto de partida do navio de cruzeiro afetado por um surto mortal de antivírus, indicação que consta de um comunicado do governo argentino. As autoridades continuam a reconstituir o itinerário de passageiros que viajaram pela Argentina e pelo Chile e que posteriormente apresentaram sintomas de antivírus durante o cruzeiro. portuguesas repetem a final da Liga dos Campeões. O Paris Saint-Germain está, João Fonseca, na final de Istambul.
2: Dois anos seguidos na decisão, Vitinha, Nuno Mendes, Gonçalo Ramos e João Neves superaram o Bayern ontem em Munique com empate a 1 depois da vitória em Paris por 5-4.
5: Estamos muito contentes do que fizemos até agora. O Bayern Munique, eu dou-lhes os meus parabéns. São uma grande equipa. A seguir a nós, na minha opinião, a melhor da Europa e do mundo. E nós conseguimos provar em casa e fora que também somos a melhor equipa, conseguimos atacar, conseguimos defender, conseguimos sofrer, conseguimos respirar com a bola.
2: João Neves, 21 anos, segunda final da Liga dos Campeões, para jogar a 30 de maio em Istambul com o Arsenal de Gyökeres. A saga portuguesa, no entanto, segue hoje na Liga Europa, meios finais, segunda mão, 8 da noite, o Braga em Friburgo, na Alemanha, com vantagem de 2-1, e Ricardo Horta em dúvida. Em Inglaterra, o Nottingham Forest Vítor, para joga em casa do Aston Villa, entra em campo a ganhar por 1-0.
0: O Desporto na Renascença com João Fonseca e Sérgio. Como prometido, vamos a um dos grandes assuntos do dia. O Governo reúne-se hoje com os parceiros sociais para uma última tentativa de acordo para a reforma laboral. Após 9 meses de negociações sem sucesso, será que pode ser hoje?
1: Há pelo menos sinais positivos para um acordo. A UGT diz que são encorajadoras as cedências da CIP perante as chamadas linhas vermelhas. A Renascença é Pedro Roque, secretário-geral dos TSD, tendência social-democrata na UGT, admite ser possível um entendimento nesta a reta final das negociações.
6: Se a CIP tem essa postura e se o Governo entender como bom esse sinal e, portanto, também o Governo for nesse sentido, eu creio que haverá condições para que haja esse tal entendimento.
1: Pedro Roque, dos TSD, ouvido por Susana Madeira Martins. Importa lembrar, Ana, que Luís Montenegro já reafirmou que não desiste de alterar as leis laborais, seja qual for o resultado das reuniões de hoje.
0: Mas ainda assim, a forma como o Governo conduziu a questão merece críticas até do universo PSD.
1: É o caso de Silva Peneda, o antigo Ministro do Trabalho e ex-Presidente do Conselho Económico e Social, fala em erro do Governo ao propor uma reforma exclusivamente focada nas leis do trabalho.
7: Feito de outra forma. Desde logo teria coisas que eram com a parte fiscal, com a parte da justiça, fundamentalmente com a luta contra a burocracia, também muito importante com a formação profissional, com as novas tecnologias, com a inteligência artificial, que os patrões com certeza que e os trabalhadores também gostariam, tinha a ver com a criação de incentivos à fusão entre as empresas, que somos empresas mais robustas. Finalmente, na condição coletiva, algo de inovador, um sistema de pensões complementares, feito pelas empresas e pelos trabalhadores. Concentrar tudo só na parte da relação laboral, penso que foi um erro.
1: A crítica de Silva Peneda, antigo Ministro do Trabalho, ex-presidente do Conselho Económico e Social, aqui ouvido por André Rodrigues, indica a forma como o Governo conduziu a este processo da reforma laboral, a que voltaremos já daqui a alguns minutos. Vamos explicar vamos relembrar o que é que está em causa, o que é que até ao momento impediu este acordo, o que é que pode eventualmente facilitar o acordo. Será daqui a instantes o explicador desta manhã.
0: Sim, senhor, é um assunto que merece, até porque é um dos grandes assuntos do dia.
8: Até já, Sérgio.
1: Até já.
0: Até já, 7:07. Bom dia.

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Bom dia, edição de notícias às 7h30, primeira edição na manhã desta quinta-feira, dia 7 de maio. Bem-vindos a mais uma edição de informação. Quase dois anos depois da abertura de concurso, a administração da Unidade Local de Saúde da região de Aveiro conseguiu avançar para a adjudicação do projeto de ampliação do hospital. A informação é avançada pelo JN, que adianta essa contratação de gabinete projetista por 1 milhão 250 mil euros. Contestação judicial tinha atrasado o processo, que agora conhece o desfecho. O novo edifício vai acolher a atividade de ambulatório, consulta externa, meios complementares de diagnóstico e 5 salas cirúrgicas. A autarquia, recorde-se, tinha assegurado os terrenos dos antigos armazéns e do antigo estádio Mário Duarte há cerca de uma década para um projeto que agora avança para a fase de planeamento. Esta quinta-feira, o Governo deverá confirmar a mudança de gestão na Unidade Local de Saúde da região de Aveiro. Margarida França deverá ceder posição a Ricardo Matos, um antigo enfermeiro na Unidade Local de Saúde, que agora assegura funções de gestão. Diogo Machado fala em maturidade política e democrática na assinatura do acordo de governação para o que resta do mandato em Aveiro, agora com funções executivas na autarquia. O vereador eleito pelo Chega fecha a maioria liderada por Luís Souto Miranda por via de um acordo que atribui funções governativas nas áreas da proteção civil, bombeiros e florestas. Na primeira manifestação pública sobre a assinatura desse acordo, o vereador, agora em funções executivas, fala num momento decisivo para o futuro da cidade e do concelho, diz que falou a maturidade política e pediu voto de confiança ao eleitorado, mesmo aos mais críticos desta opção encontrada por Luís Souto Miranda. O Executivo Municipal de Ilhavo reúne esta manhã em sessão pública com agenda dominada pela transferência de competências no domínio da saúde, também pela estratégia local de habitação e pela gestão de obras públicas. Na ordem de trabalhos figuram essas questões: a estratégia municipal de saúde e estratégia local de habitação, dois dos temas que vão estar em destaque numa reunião para seguir nesta jornada informativa. Em Vagos é dia de reunião pública também esta manhã. Os dossiers de obras públicas dominam a agenda. É uma iniciativa com audição de público. Os trabalhos decorrem a partir das 9h30 da manhã na sala de reuniões da autarquia. E Oliveira do Bairro apresenta hoje mais uma edição da Expo Bairrada. Duarte Novo revela o programa, o cartaz musical, as condições de acesso ao evento, que anualmente anima o Parque Inovação em Oliveira do Bairro. Apresentação do certame às 14h30 na sala de reuniões da Câmara de Oliveira do Bairro. A Águeda, Severo de Voga e Albergaria na rota do Rally de Portugal. A região de Aveiro, palco central da 58ª edição desta prova, que integra o Campeonato do Mundo de Rallies. Os melhores pilotos do mundo estão em Portugal e hoje concretamente vão estar na região de Aveiro. É um dos dias principais do evento. Haverá troços entre Águeda e Severo, com partida do Carvoeiro às 15h05. Depois um troço entre Severo e Albergaria, partida do Braçal às 16h05. É dia de fortes condicionamentos à circulação. A GNR com operação especial nos locais para o acesso às zonas de espetáculo. Uma programação e um planeamento com detalhe em terranova.pt. A Associação Portuguesa da Indústria Eletrodigital reúne os agentes do setor em Ilhavo hoje para debater economia, tendências e inteligência artificial. Aliás, são dois dias, hoje e amanhã, com sessões dedicadas a temas que impactam o futuro das empresas e da economia nacional, nomeadamente a apresentação de resultados atualizados do barómetro da indústria eletrodigital e as preocupações que decorrem do contexto de pressão sobre a energia, numa altura em que a guerra do Irão continua a provocar
constrangimentos entre os oradores. Destaque para Mário Centeno, ex-governador do Banco de Portugal, e Carlos Fiolhais. São nomes que vão estar neste encontro de dois dias no Hotel Montebello, Vista Alegre. Abertura hoje a partir das 16h. Em Estarreja, são os ritmos do samba a marcar a agenda. O Festival Samba Convida inicia hoje mais um ano de programação. Até domingo, música, dança e celebração cultural, também formação na área do samba. O programa arranca às 17h30 com a Axé Brasil, seguido por Rodrigo Cross e banda, e à noite com o tradicional desfile noturno de samba. Uma nota final para o funeral de Senos da Fonseca, está marcado para esta quinta-feira, ao final da manhã, 11h30, na mortuária de Ilha, de onde segue para o cemitério local. O antigo dirigente associativo, reconhecido pelos anos que dedicou à história local, à temática marítima, faleceu esta semana, vítima de doença prolongada. É considerado um dos nomes grandes das letras e do conhecimento no município de Ilhavo.

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0: aqui consigo, são 8 da manhã, 7 nos Açores. Vamos saber das notícias agora. Olá, Sérgio Costa.
1: Bom dia.
0: 8 da manhã, quarta-feira. O que é que temos de saber da atualidade?
1: Há sinais de um possível acordo sobre a reforma laboral, dizem os trabalhadores sociais-democratas. Mariano Rajoy defende bipartidarismo ao centro, em Espanha e em Portugal.
0: Olá, João Fonseca, e no desporto, o que é que nos contas?
2: Liga Europa, Sporting Braga joga presença na final de Istambul e Ricardo Horta é dúvida.
0: Estão nesta altura 14 graus em Faro, em Lisboa 13, Porto com 12. Vamos ouvir as notícias desta quarta-feira, a edição de Sérgio Costa.
1: A abrir a indicação de que está em situação muito grave e clinicamente irreversível um dos militares envolvidos no acidente durante um salto de paraquedas no curso de paraquedismo em Tancos. Informação avançada à Renascença por fonte hospitalar. O outro militar permanece em observação clínica. O acidente ocorreu durante o último salto do curso, quando os paraquedas dos dois militares, um furriel e um segundo sargento, se enrolaram no ar. Os militares terão acionado demasiado tarde os paraquedas de reserva, acabando por cair no solo. Um dos militares envolvidos neste acidente está em situação muito grave e clinicamente irreversível. São suspeitos de tortura e violação. Começam esta manhã a ser ouvidos os 16 detidos no caso da esquadra da PSP do Rato, em Lisboa. São 15 agentes da PSP, do Comando Metropolitano da Capital, e um civil. Um caso que veio levantar questões relacionadas com a formação de novos agentes. Paulo Santos, da ASPA, Associação Sindical dos Profissionais de Polícia, diz que é preciso refletir sobre o processo de recrutamento na PSP.
3: Temos que perceber se os candidatos estão sujeitos a tudo o que é necessário para poderem entrar. Agora, podemos evitar situações futuras se melhorarmos no campo da formação, no campo da seleção, no campo do recrutamento.
1: Os suspeitos são ouvidos no campo da Justiça em Lisboa. O primeiro interrogatório tem início às 9:30 da manhã. Haverá sinais positivos para um acordo sobre a lei laboral, cenário admitido na Renascença pelo secretário-geral dos TSD, a tendência social-democrata na UGT, no dia em que a ministra do Trabalho recebe os parceiros sociais para uma derradeira tentativa de aproximação. Pedro Roque admite-se que, caso o governo acompanhe a excedência da CIPA às linhas vermelhas da UGT, poderá ser possível um entendimento.
4: Se a CIP tem essa postura e se o governo entender como bom esse sinal e, portanto, também o governo for nesse sentido, eu creio que haverá condições para que haja esse tal entendimento.
1: Pedro Roque, dos Trabalhadores Sociais Democratas, ouvido por Susana Madureira Martins. Já Silva Peneda, antigo ministro do Trabalho, ex-presidente do Conselho Económico e Social, considera um erro o facto de o governo ter apostado exclusivamente numa mudança das leis do trabalho.
5: Eu teria feito de outra forma. Teria coisas que era com a parte fiscal, com a luta contra a burocracia, com a formação profissional, com as novas tecnologias, com a inteligência artificial. Um que tem a ver com a criação de incentivos à fusão entre as empresas, somos empresas mais robustas. Finalmente, na condição coletiva, um sistema de pensões complementares feito pelas empresas e pelos trabalhadores. Concentrar tudo só na parte da seu laboral, penso que foi o meu.
1: A crítica de Silva Peneda, ouvido por André Rodrigues. Já do Universo Socialista, Mariana Vieira da Silva deixa um aviso ao governo: aprovar a lei laboral em pontos onde não há acordo com os parceiros sociais será, diz, um ato gravíssimo.
6: Se nos temas que foram levantados na concertação social lá não houve nenhum espírito negocial e ele existir no Parlamento, isto é um tiro no pé do governo e um ato gravíssimo para o PSD.
1: Mariana Vieira da Silva, antiga ministra do PS, no programa Casa Comum da Renascença, no dia em que o governo volta a reunir com os parceiros sociais para debater a reforma laboral. Fazer horas extra nas urgências acima do limite legal por ano pode valer um incentivo até 80% do salário dos médicos. De acordo com a agência Lusa, o Conselho de Ministros debate hoje um diploma que visa majorar o pagamento do trabalho extra aos médicos do quadro, valorizando-os relativamente aos chamados médicos tarefeiros. Já de acordo com o Diário de Notícias, o governo também irá debater um novo decreto-lei que restringe os médicos tarefeiros às urgências. O Chega quer incluir a perda de nacionalidade na Constituição, na proposta de revisão constitucional que o partido vai apresentar esta quinta-feira e a que a Renascença teve acesso. O partido de André Ventura defende que a possibilidade, já chumbada pelo Tribunal Constitucional, possa estar prevista na lei fundamental. Esta ideia junta-se à pena de prisão perpétua, à criminalização do enriquecimento ilícito e à castração Química. Tempo agora para as notícias do desporto, João Fonseca.
2: Para falarmos da Liga Europa e do Sporting de Braga, até está o capitão Ricardo Rocha. Ricardo, para fazer até à hora do jogo, Ricardo Horta, é a grande interrogação do técnico espanhol, que tem na sua equipa um experiente jogador de 39 anos, João Moutinho, que quer reviver o momento que passou quando em Dublin o Porto conquistou o troféu contra o clube que representa na atualidade.
7: Claro, para mim poder estar presente em mais uma é importante, como é para os meus companheiros e como é para o clube e adeptos. Sabendo que temos um grande desafio pela frente, vamos dar o nosso melhor para poder concretizar.
2: João Moutinho, Braga entra em campo em vantagem por 2-1, recorda a teste para fazer a Ricardo Horta, o capitão do Braga. Na outra meia-final e a ganhar por 1-0 está o Nottingham Forest de Vítor Pereira, que também às 8 da noite joga em casa do Aston Villa. Na Liga dos Campeões, já há finalistas, Budapeste recebe a 30 de maio o Paris Saint-Germain, Arsenal.
0: O desporto na Renascença com João Fonseca. E Sérgio, em destaque, esta manhã temos a entrevista ao antigo primeiro-ministro espanhol, Mariano Rajoy,
1: que defende o que diz ser a importância do bipartidarismo ao centro, em Espanha e também em Portugal. Em entrevista à Renascença e ao Jornal Público, Mariano Rajoy critica duramente as alianças políticas do atual governo de Madrid e apela à existência de dois partidos fortes ao centro, moderados, nos dois países ibéricos.
8: Eu creio que é o melhor que lhe pode ocorrer à Espanha.
9: Eu creio que o melhor que pode acontecer a Espanha e Portugal é que existam dois grandes partidos, centrados e moderados.
8: O que é que está ocorrendo na Espanha neste momento?
9: O que é que está a acontecer em Espanha neste momento? O Partido Socialista aliou-se a todas as forças de extrema-esquerda possíveis e imaginárias e formaram um governo que em França se chama o governo Frankenstein. E isso é muito mau para a Espanha. E por isso é muito mau. A extrema-direita e a extrema-esquerda apenas acabam por criar problemas e não resolvem nenhum. Eu acredito mesmo nisso e serve para qualquer país, para qualquer um.
8: Eu acho que lo creio assim e me vale para qualquer país, para qualquera.
1: Nesta entrevista ao programa Hora da Verdade e num quadro de instabilidade internacional, Mariano Rajoy considera disparatada a posição de Espanha na NATO a propósito da recusa de Pedro Sánchez em contribuir com gastos em defesa de 5% do PIB.
9: O lógico é que todos façam uma contribuição. Evidentemente que quem contribui mais são os Estados Unidos, porque são os maiores, os que têm mais recursos. Não vão pagar o mesmo que a Lituânia, não é? Mas claro, as diferenças são muito grandes. E o que não me agradou em Pedro Sánchez, e não faz sentido nenhum, é que no final assine um acordo de gastos e depois diga que não o vai cumprir. Ou seja, isso é algo absolutamente disparatado e, como país, deixa-nos numa posição muito má.
8: E como país, nos deixa em muito mau lugar.
1: Excertos de uma entrevista à Renascença e ao Jornal Público de Mariano Rajoy, já disponível, claro, no site da Renascença, para ouvir ainda depois das 11 da noite.
0: Sim, senhora.
1: E dissemos bem, Mariano Rajoy.
0: É difícil porque é um R à frente, sim, e o J cá atrás.
1: Mas
0: sim,
1: é possível.
0: Mas percebo que é difícil. E também tem destaque no Jornal Público esta entrevista a Mariano, claro, Rajoy. Até já, Sérgio. 8:07, bom dia. Aí vai!

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1: 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Terra Nova, bom dia, são 8:30.

Bem-vindos a mais uma edição de informação. Quase dois anos depois da abertura de concurso, a administração da Unidade Local de Saúde da região de Aveiro conseguiu avançar para a adjudicação do projeto de ampliação do hospital. A informação é avançada pelo JN, que adianta essa contratação de gabinete projetista por 1 milhão 250 mil euros. Contestação judicial tinha atrasado o processo, que agora conhece o desfecho. O novo edifício vai acolher a atividade de ambulatório, consulta externa, meios complementares de diagnóstico e 5 salas cirúrgicas. A autarquia, recorde-se, tinha assegurado os terrenos dos antigos armazéns e do antigo estádio Mário Duarte há cerca de uma década para um projeto que agora avança para a fase de planeamento. Esta quinta-feira, o Governo deverá confirmar a mudança de gestão na Unidade Local de Saúde da região de Aveiro. Margarida França deverá ceder posição a Ricardo Matos, um antigo enfermeiro na Unidade Local de Saúde, que agora assegura funções de gestão. Diogo Machado fala em maturidade política e democrática na assinatura do acordo de governação para o que resta do mandato em Aveiro, agora com funções executivas na autarquia. O vereador eleito pelo Chega fecha a maioria liderada por Luís Souto Miranda por via de um acordo que atribui funções governativas nas áreas da proteção civil, bombeiros e florestas. Na primeira manifestação pública sobre a assinatura desse acordo, o vereador, agora em funções executivas, fala num momento decisivo para o futuro da cidade e do concelho, diz que falou a maturidade política e pediu voto de confiança ao eleitorado, mesmo aos mais críticos desta opção encontrada por Luís Souto Miranda. O Executivo Municipal de Ilhavo reúne esta manhã em sessão pública com agenda dominada pela transferência de competências no domínio da saúde, também pela estratégia local de habitação e pela gestão de obras públicas. Na ordem de trabalhos figuram essas questões, a estratégia municipal de saúde e estratégia local de habitação. Dois dos temas que vão estar em destaque numa reunião para seguir nesta jornada informativa. Em Vagos é dia de reunião pública também esta manhã. Os dossiers de obras públicas dominam a agenda. É uma iniciativa com audição de público. Os trabalhos decorrem a partir das 9:30 da manhã na sala de reuniões da autarquia. E Oliveira do Bairro apresenta hoje mais uma edição da Expo Bairrada. Duarte Novo revela o programa, o cartaz musical, as condições de acesso ao evento que anualmente anima o Parque Inovação em Oliveira do Bairro, a apresentação do certame às 14:30 na sala de reuniões da Câmara de Oliveira do Bairro. A Águeda, Severo de Voga e Albergaria na rota do Rally de Portugal, a região de Aveiro, palco central da 58ª edição desta prova, que integra o Campeonato do Mundo de Rallies. Os melhores pilotos do mundo estão em Portugal e hoje concretamente vão estar na região de Aveiro. É um dos dias principais do evento. Haverá troços entre Águeda e Severo, com partida do Carvoeiro às 15:05, depois um troço entre Severo e Albergaria, partida do Braçal às 16:05. É dia de fortes condicionamentos à circulação. A GNR com operação especial nos locais para o acesso às zonas de espetáculo. Uma programação e um planeamento com detalhe em terranova.pt. A Associação Portuguesa da Indústria Eletrodigital reúne os agentes do setor em Ilhavo hoje para debater economia, tendências e inteligência artificial. Aliás, são dois dias, hoje e amanhã, com sessões dedicadas a temas que impactam o futuro das empresas e da economia nacional, nomeadamente a apresentação de resultados atualizados do barómetro da indústria eletrodigital e as preocupações que decorrem do contexto de pressão sobre a energia, numa altura em que a guerra do Irão continua a provocar constrangimentos. Entre os oradores, destaque para Mário Centeno, ex-governador do Banco de Portugal, e Carlos Fiolhais. São nomes que vão estar neste encontro de dois dias no Hotel Montebello, Vista Alegre. Abertura hoje a partir das 16:00 da tarde. Em Estarreja são os ritmos do samba a marcar a agenda. O Festival de Samba Convida inicia hoje mais um ano de programação até domingo.
música, dança e celebração cultural, também formação na área do samba. O programa arranca às 17h30 com a Axé Brasil, seguido por Rodrigo Cross e Banda, e à noite com o tradicional desfile noturno de samba. Uma nota final para o funeral de Senos da Fonseca está marcado para esta quinta-feira, ao final da manhã, 11h30, na mortuária de Ilha, de onde segue para o cemitério local. O antigo dirigente associativo, reconhecido pelos anos que dedicou à história local, à temática marítima, faleceu esta semana vítima de doença prolongada. É considerado um dos nomes grandes das letras e do conhecimento no município de Ilhavo.

0: vai começar mais uma história que a Fada de Esteiro nos contou. 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
1: O vento secou o pântano.
2: Agora que o problema das nunas estava resolvido, graças ao saber da fada mestra, um novo problema surgiu. É que, no meio das areias, havia muitas zonas com água e, como o vento não soprava, as águas estavam quentes e paradas. Criavam muitos mosquitos e, com tantos mosquitos, a pobrezinha da fada não podia brincar e lamentava-se.
3: Já não sei o que fazer. Eu que tanto sonhava ter uma terra livre, com ar puro para viver, estou aqui quase asfixiada nestas águas estagnadas. Eu, que tanto me esforcei para defender as areias do gigante vento, agora quase tenho saudades dele.
2: Ora, aconteceu então que o sol, lá de cima, viu a sua netinha chorar e falou-lhe carinhosamente.
4: Flor de junco, minha netinha, o que aconteceu? Vejam só, a minha netinha querida não costuma desanimar. É corajosa. O que se passa contigo?
3: Oh, avô, eu era corajosa, mas agora estou mesmo desanimada. Sinto-me só. Agora já há verdura para fixar as areias, mas o vento desapareceu e então surgiu este exército de mosquitos nas águas pantanosas.
4: Olha, estás cheio de sorte, porque eu, que sou teu avô, estou aqui para te ajudar.
2: E então, o sol, lá de cima, viu onde andava o vento e foi ter com ele.
4: Anda cá, vento. A minha neta está triste. Tem saudades tuas. Por que não apareces por lá?
5: Mas ela não gosta de mim, porque eu lhe soprava as areias das dunas.
4: Faz o que eu te digo. Aparece por lá, mas não vás à bruta. Vai suavemente.
2: E assim aconteceu. A fadinha, depois de ter falado com o avô, estava ainda a limpar uma lágrima teimosa, quando sentiu uma brisa suave que lhe refrescou a face. Percebeu que o vento voltara e então falou-lhe.
3: Desculpa, vento, a minha zanga contigo. Mas eu tive muito medo da tua força de gigante e pensei que ias levar-me todas as minhas areias. Agora vejo que também consegues ser suave. Se tu usasses os teus poderes para me ajudares, poderíamos até ser bons amigos.
5: Bem, se aqui estou é porque já esqueci tudo. Diz lá qual é que é a tua ideia.
2: Respondeu o vento.
3: Eu gostava que soprasse estes mosquitos para bem longe.
5: Muito bem, não só vou levar mosquitos para bem longe, como te vou secar estes pântanos no meio das dunas, para que eles não voltem a aparecer.
2: E então, coisa fantástica, o vento começou a trabalhar. Foi soprando, até que afastou todos os mosquitos e secou as águas estagnadas. A fadinha olhou para o céu, procurando com os seus olhos o seu avô, e disse-lhe quase em segredo.
3: Que bom que é ter um avô. Que bom que é ter um avô tão amigo como tu. Obrigada, avôzinho.
2: O vento, esse, ficou o mesmo amigo da fada e nunca mais deixou estas paragens. Mais forte e turbulento, o mais suave e delicado, ele está sempre por aí.
6: Dá que pensar. 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Depois das 6:30.

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2: São 9:08 nos Açores, manhã de quinta-feira. Olá, Sérgio Costa.
3: Bom dia.
2: Esta hora, 9 da manhã. Bom dia. O que é que está a marcar a atualidade?
3: O Bastonário da Ordem dos Médicos discorda da intenção do Governo de incentivar horas extra dos clínicos. Seguradores aplaudem seguro obrigatório para habitações.
2: João Fonseca, aqui no Desporto, o que é que nos vais contar?
4: Olá, bom dia. Liga Europa, Carlos Vicens, o treinador do Braga, quer mais logo em campo a melhor versão da sua equipa.
2: Então vamos lá e ficar informados aqui na Renascença. As notícias com Sérgio Costa.
3: Está em situação muito grave, clinicamente irreversível. Um dos militares envolvidos no acidente durante um salto de paraquedas em Tancos. A atualização é feita à Renascença por fonte hospitalar. O outro militar do curso de paraquedismo permanece em observação clínica. O acidente, recordo, ocorreu durante o último salto do curso, quando os paraquedas de dois militares, um furriel e um segundo sargento, se enrolaram no ar. Os militares terão acionado demasiado tarde o paraquedas de reserva, acabando por cair no solo. Um dos militares envolvidos neste acidente está em situação clinicamente irreversível. É o que adianta a Renascença, fonte hospitalar. Uma medida errada, é assim que o bastonário da Ordem dos Médicos olha para a intenção do Governo de dar um incentivo até 80% do salário para que os médicos façam horas extraordinárias. De acordo com a Agência Lusa, o Conselho de Ministros debate hoje um diploma que visa majorar o pagamento do trabalho extra, valorizando os clínicos do quadro relativamente aos chamados médicos tarefeiros. O Carlos Cortes defende que o SNS não pode depender do que diz ser a exaustão dos médicos.
5: Não há aqui propriamente um problema de remuneração. Nós não podemos ainda estar a pedir aos médicos que já estão exaustos nos serviços de urgência para, em troca de um suplemento remuneratório, ficar ainda mais exaustos. É um sistema de saúde assente no cansaço, na exaustão, na fatiga. Não é, do nosso ponto de vista, adequado. É integrar quem está fora do SNS, obviamente em condições remuneratórias iguais aos médicos que estão neste momento no SNS.
3: Carlos Cortes, o bastonário da Ordem dos Médicos, discorda da ideia que hoje será debatida em Conselho de Ministros e que prevê pagar mais aos clínicos que façam horas extra. Poderá ser possível um acordo sobre a lei laboral, é o que admite na Renascença o secretário-geral dos TSD, a tendência social-democrata no seio da UGT. Em declarações à Renascença, Pedro Roque admite que se o Governo acompanhar as cedências da CIP às linhas vermelhas da UGT, poderá ser alcançado um entendimento 9 meses depois do início das negociações. É já dentro de meia hora que deverão começar a ser ouvidos os 16 detidos no caso de tortura e violações na esquadra da PSP do Rato. No campus da Justiça, em Lisboa, vão estar 15 agentes da PSP, do Comando Metropolitano da Capital e também um civil. Este é um caso que leva um elogio ao Ministro da Administração Interna, proveniente da oposição. A socialista Mariana Vieira da Silva aplaude a reação de Luís Neves à detenção dos agentes da Polícia de Segurança Pública.
6: As declarações do Ministro da Administração Interna são irrepreensíveis na minha perspectiva. A clareza no discurso político, especialmente em momentos difíceis, é algo que eu acho que é de valorizar, de elogiar.
3: Mariana Vieira da Silva, no programa Casa Comum da Renascença, já disponível em podcast, também no site da Renascença. Os suspeitos são ouvidos no campus da Justiça, em Lisboa. O primeiro interrogatório tem início daqui a instantes, às 9:30 da manhã. Já terá aterrado em Amsterdão o avião com mais um passageiro, que foi transferido do navio de cruzeiro, afetado por um surto de antivírus. Outros dois passageiros, com suspeitas de infecção, já tinham viajado para a Holanda e estão a receber cuidados médicos. Entretanto, a Argentina vai capturar capturar e analisar roedores na cidade do Chaia, no sul do país, e que foi o ponto de partida do navio de cruzeiro. As autoridades continuam a reconstituir o itinerário de passageiros que viajaram pela Argentina e pelo Chile e que posteriormente apresentaram sintomas de antivírus durante o cruzeiro. A embarcação deverá atracar nas Canárias nos próximos dias. O Irão nega qualquer envolvimento nos danos causados a uma embarcação sul-coreana no estreito de Hormuz, garantia da embaixada do Irão em Seul, que em comunicado acrescenta que a passagem segura pelo estreito exige a estreita observância das normas iranianas. Na segunda-feira, um navio com bandeira do Panamá, operado por uma empresa sul-coreana, sofreu uma explosão e incendiou-se. Tempo agora para o desporto. João Fonseca, Liga Europa. Carlos Vincent, que era a melhor versão do Braga esta noite na Alemanha.
4: E de preferência com o capitão Ricardo Horta, que faz um teste decisivo antes da partida. Começa às 8 da noite. Há vantagem portuguesa por 1-0 sobre o Friburgo e vontade de chegar a mais uma final.
7: Tratar de oferecer uma grande versão do equipo.
8: Tratar de oferecer uma grande versão da equipa e ajudar-nos uns aos outros nos bons e maus momentos, isso é o Braga. O que nos colocou a um jogo de podermos estar numa final europeia é termos confiado no processo e naquilo que somos.
7: Haver confiado, como dizia na anterior resposta, en el proceso e em lo que somos.
4: Carlos Vicens, o treinador do Braga, jogo às 8 da noite, com relato aqui na Renascença, diretamente do Europa Park. Na outra meia-final, e a ganhar por 1-0 está o Nottingham Forest, de Vítor Pereira, que também às 8 da noite joga em casa do Aston Villa. Na Liga dos Campeões, já finalistas, Budapeste recebe a 30 de maio o Paris Saint-Germain Arsenal.
2: As notícias do Desporto com João Fonseca e Sérgio. A Associação Portuguesa de Seguradoras vê com bons olhos um seguro obrigatório para todas as habitações que foi anunciado por Luís Montenegro.
3: Sim, trata-se de uma medida, recordo, incluída no PTRR. A Renascença José Galamba de Oliveira não antecipa problemas se tiver de fazer milhões de novos seguros caso a medida avance efetivamente.
9: Há de facto uns milhões de casas que não têm seguro, mas hoje em dia com as novas tecnologias e com os processos automatizados como estão, é uma questão de fazer escalar. Muito destes processos de subscrição e de gestão dos contratos hoje em dia estão muito automatizados. Portanto, é uma questão de dar mais recursos às máquinas e não é por aí que vai haver um problema.
3: O presidente da Associação de Seguradores também não está preocupado com o que poderia ter de desembolsar se uma catástrofe atingisse o país. José Galamba de Oliveira considera, contudo, que ainda há muitas perguntas sem resposta.
9: Mas há muito trabalho técnico que é preciso agora detalhar em termos de que coberturas é que são obrigatórias, que capitais é que estamos a falar. Agora, em termos conceptuais, é uma proposta que faz sentido. É uma proposta que vemos de outros países e que Portugal, infelizmente, ainda não tinha um mecanismo deste em funcionamento.
3: José Galamba de Oliveira, ouvido por Diogo Camilo. Entretanto, o Ministério da Economia, questionado pela Renascença, diz que dará nota pública sobre as questões colocadas quando houver mais informação. Já o regulador recusou declarações sobre a medida até o Governo divulgar os moldes desta mesma iniciativa. A fechar, a indicação de que a União Europeia chegou a acordo para proibir a inteligência artificial que cria imagens de teor sexual. Os Estados-membros e o Parlamento Europeu alcançaram o entendimento nesse sentido. Em causa está, essencialmente, uma funcionalidade no Grok, o assistente de inteligência artificial da rede social X, que permitia aos utilizadores solicitar a criação de montagens hiperrealistas de adultos e crianças a partir de fotografias reais sem o seu consentimento. Há agora um acordo para proibir a inteligência artificial imagens de teor sexual. Veremos se é possível controlar, de facto, algo que
6: é difícil. Ainda há pouco vi uma notícia...
3: Para a qual não há adjetivos.
6: Exato. Ainda há pouco vi uma notícia sobre uma imagem falsa que andou a circular também da primeira-ministra italiana,
3: por exemplo,
6: da Giorgia Meloni, e que ela usou também para alertar para esse problema das fakes e da inteligência artificial.
2: Até já, Sérgio. Até já. Mais notícias no site da Renascença, 9 horas 7 minutos. Em 20 segundos vamos contar-lhe como está o trânsito.

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1: 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Terra Nova, bom dia, são 9:30.

0: Bom dia outra vez, edição de notícias às 9h30, terceira na manhã desta quinta-feira, dia 7 de maio. O Tribunal de Contas recusa a responsabilidade nos atrasos da empreitada do Parque de Campismo de São Jacinto. Esclarecimento a propósito de declarações do autarca de Aveiro na reunião de Câmara desta semana, do início da semana, devolve as acusações e diz que a autarquia está em falta. Com documentação pedida há 4 meses, refere que o contrato foi recebido no Tribunal de Contas a 19 de dezembro para efeitos de fiscalização prévia, que a 7 de janeiro deste ano solicitou documentos e informações que até agora não deram entrada nos serviços. O Tribunal de Contas rejeita assim essas declarações de Luís Souto Miranda, que imputa responsabilidade à burocracia e ao Tribunal de Contas. O autarca de Aveiro, que tem sido crítico dos tempos do Tribunal, tem manifestado a expectativa de que o Governo consiga aligeirar procedimentos, reduzir burocracia para garantir circuitos mais eficazes na contratação pública. Quase 2 anos depois da abertura de concurso, a administração da Unidade Local de Saúde da região de Aveiro conseguiu avançar para a adjudicação do projeto de ampliação do Hospital Infante Dom Pedro. A informação é avançada pelo JN esta quinta-feira, em artigo que adianta que essa contratação de gabinete projetista aconteceu já com um valor de adjudicação de 1 milhão 250 mil euros. Contestações judiciais tinham atrasado o processo, que agora conhece o desfecho. Atuais e antigos responsáveis políticos da Câmara de Ilhavo recusam responsabilidade política na exclusão de Ilhavo dos apoios da Direção-Geral das Artes para os próximos 4 anos. O tema marca o debate do último mês entre o anterior e o atual executivo, com troca de acusações sobre a responsabilidade na não preparação da candidatura e submissão em tempo útil, que deixou o município afastado de apoios que poderiam representar cerca de 800 mil euros ao serviço da programação. O debate já tinha sido mantido em reunião de Câmara no início de abril. Agora entrou também na esfera da Assembleia Municipal. Rui Dias lembra que o movimento independente, chegado à Câmara de Ilhavo em 2021, encontrou um dossiê avançado pelo anterior executivo, de Fernando Cassoilo. Diz que, o contrário do que aconteceu em 2025, no final de 2025, depois das eleições autárquicas de outubro, o autarca admite que ainda chegou a existir conversa com a equipa técnica, mas não foi possível concluir a candidatura em tempo útil. Aponta o dedo à herança recebida.
1: A verdade é que, se tivéssemos herdado, enfim, como outros herdaram no mandato anterior, um projeto de candidatura a este programa já estruturado, nós muito provavelmente, ainda que tivéssemos apenas 6 dias para o apresentar, provavelmente tê-lo íamos apresentado, mas não foi possível, porque não recebemos essa herança, e portanto não foi possível concluir nesse prazo, nesse curtíssimo prazo, aliás, o procedimento da candidatura.
0: A explicação do autarca de Ilhavo, Mariana Ramos, pediu para responder às declarações. O momento acabou por abrir novo debate político na Assembleia. A maioria não encontrou razões para a defesa da honra, mas foram várias as intervenções a defender o direito da antiga vereadora com a pasta da cultura para poder falar desse processo. E depois de votação em plenário, Mariana Ramos acabou por subir ao púlpito para esclarecer que a metodologia seguida foi a mesma da candidatura de 2021, assente no esforço das equipas técnicas. A antiga responsável pela pasta desafia a nova maioria a olhar para todo o processo com objetividade, assumindo as falhas que possam ter ocorrido.
2: Em 2021 existiu uma definição de linhas orientadoras, orçamento para o projeto. Em 2025 existia uma gestão de orçamento ao nível do planeamento e de execução, um orçamento próprio que, do ponto de vista da organização da própria Câmara Municipal, muito bem conseguido.
3: Tem
2: equipa
3: terminar, tem
2: alargada,
3: terminar.
2: Estabilizada. Muito bem, eu estou mesmo a terminar. Programação com indicadores relevantes durante a maior parte do ciclo de 4 anos, e não posso de todo aceitar, sem essa informação documentada, como eu já tinha referido ao Sr. Presidente, que este assunto se discuta sem se perceber exatamente onde é que se falhou,
3: que terminar, tá
2: quem
3: bem,
2: falhou,
3: favor.
2: Como falhou.
0: Troca de palavras em torno deste dossiê da candidatura falhada aos apoios da Direção-Geral das Artes. Informação com detalhe em publicação esta manhã no site www.terranova.pt. O presidente do Vista Alegre anuncia eleições no final da época e a retirada estatutária que impede funcionários da Vista Alegre em aposentação na liderança de órgãos sociais. João Machado confessa que a manutenção na elite distrital de futebol é uma boa notícia. Aliás, o dirigente destaca que as equipas de futebol de 11 estão todas nesse principal escalão distrital. Diz por isso que deixa caminho aberto para uma transição suave. Machado revela que a equipa diretiva existente e que está em funções está devidamente preparada para manter esse trajeto.
4: O futuro não vai passar por mim à presidência, mas aí de lá estar, se Deus quiser, porque não vou abandonar aquele clube que me viu nascer, que me viu jogar a bola, mas a presidência não vai passar por mim, até porque são,
5: fica aqui a novidade,
4: vamos a eleições agora, no final de junho, e além dos estatutos do clube, como eu já não sou colaborador ativo da empresa, eu estou na reforma já, não posso assumir a presidência nenhum daqueles cargos-chave de uma direção.
0: João Machado a preparar a retirada, mas é disponível para manter-se colaborante com o Vista Alegre. Uma nota no final desta edição para o funeral de Senos da Fonseca. A cerimónia ou as cerimónias fúnebres acontecem daqui a pouco, às 11h30, na mortuária de Ilhavo, junto à Igreja Matriz, de onde segue para o cemitério local. Antigo dirigente associativo, reconhecido pelos anos que dedicou à escrita, à história local, à temática marítima, faleceu esta semana vítima de doença prolongada, aos 87 anos. É considerado um dos nomes grandes da história, da engenharia e das letras de Ilhavo.

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1: Uma mulher foi internada num hospital em Amsterdão após apresentar possíveis sintomas de uma infecção por antivírus. Indicação do Ministério da Saúde dos Países Baixos, já de acordo com a cadeia de televisão RTL, trata-se de uma comissária de bordo da companhia aérea KPLM e que tinha estado em contacto com a mulher que morreu devido a uma infecção por antivírus em Joanesburgo, na África do Sul. Poderá aqui indiciar, neste caso, a transmissão entre humanos. Entretanto, o navio afetado com suspeita de um surto de antivírus deverá atracar em Tenerife, já nos próximos dias. A retirada dos passageiros está prevista ter início na próxima segunda-feira. Está em situação muito grave, clinicamente irreversível, um dos militares envolvidos no acidente durante um salto de paraquedas em Tancos. A atualização é feita à Renascença por fonte hospitalar. O outro militar do curso de paraquedismo permanece em observação clínica. O acidente ocorreu durante o último salto do curso, quando os paraquedas dos dois militares, um furriel e um segundo sargento, se enrolaram no ar. Os militares terão, de acordo com as informações disponíveis, terão acionado demasiado tarde os paraquedas de reserva, acabando por cair no solo. Um dos militares envolvidos está em situação muito grave e clinicamente irreversível. Uma medida errada é assim que o bastonário da Ordem dos Médicos olha para a intenção do governo de incentivar dar um incentivo até 80% do salário dos médicos para que façam horas extra. De acordo com a agência Lusa, o Conselho de Ministros debate hoje um diploma que visa majorar o pagamento do trabalho extra ordinário aos médicos do quadro, valorizando-os relativamente aos chamados médicos tarefeiros. O bastonário Carlos Cortes defende que o SNS não pode depender do que diz ser a exaustão dos clínicos.
2: Não há aqui propriamente um problema de remuneração. Nós não podemos ainda estar a pedir aos médicos que já estão exaustos nos serviços de urgência para, em troca de um suplemento remuneratório, ficar ainda mais exaustos. É um sistema de saúde assente no cansaço, na exaustão, na fatiga. Não é, do nosso ponto de vista, adequado. É integrar quem está fora do SNS, obviamente em condições remuneratórias iguais aos médicos que estão neste momento no SNS.
1: Carlos Cortes, o bastonário da Ordem dos Médicos. Poderá ser possível um acordo sobre a lei laboral? É pelo menos o que admite na Renascença o secretário-geral dos TSD. A tendência social-democrata no seio da UGT em declarações à Renascença, Pedro Roque admite que, se o governo acompanhar as cedências da CIP, poderá ser alcançado um entendimento. Na leitura de Rita Garcia Pereira, especialista em Direito do Trabalho, o governo cometeu, contudo, vários erros na condução do processo. Esta especialista diz que o governo conduziu mal as negociações e que a proposta do Executivo aumenta o risco de precariedade.
3: Quer pelo aumento dos casos em que é possível a contratação a termo, quer com a descriminalização do trabalho que não é declarado. Associa-se ainda o aumento da exigência para um trabalhador que está a recibos verdes se considerar economicamente dependente da empresa a quem presta principalmente a sua atividade. Antes bastavam 50% de faturação e em que o governo agora propõe 80%. A estes trabalhadores deixa de se aplicar as poucas disposições aplicáveis aos trabalhadores economicamente dependentes e que se prendem com direitos de personalidade, o direito a não ser assediado, a segurança e saúde no trabalho, etc.
1: Rita Garcia Pereira, especialista em Direito do Trabalho. A fechar a indicação de que Marco Rubio já está em Roma. O chefe da diplomacia norte-americana vai ser recebido pelo Papa Leão XIV. A visita acontece depois de Donald Trump dirigir críticas ao Papa Leão XIV. Ponto final nesta edição das 10. Notícias de novo na antena da Renascença às 11, com a edição de Vítor Mesquita. Okay.

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1: Bom dia, está na Terra Nova, passam 5 minutos das 10, este é o programa da manhã, um espaço de informação e música, feito de segunda a sexta-feira, das 7 ao meio-dia.
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0: Bom dia. Agora o essencial da informação regional na Terra Nova, edição das 10:30, com o Carlos Teixeira.
1: Bom dia outra vez. O município de Ilhavo acaba de aprovar voto de pesar pelo falecimento de Senos da Fonseca, cujas cerimónias fúnebres vão decorrer daqui a pouco, a partir das 11:30, na mortuária de Ilhavo. Essa é uma deliberação de um voto de pesar subscrito pelas forças.

0: com assento na reunião de Câmara, PSD, também o Partido Socialista e o Movimento Independente Unir para Fazer, a Fundação do Caxias, dedicação a obras sociais e ao tecido associativo, a ligação a instituições como os Bombeiros, o Iliabum ou o Clube de Vela da Costa Nova, entre outros, e a investigação e a escrita em torno da temática marítima inspiram esse reconhecimento público que acaba de ser votado e aprovado pelo município de Ilhavo. O Tribunal de Contas recusa responsabilidades nos atrasos da empreitada do Parque de Campismo de São Jacinto. Esclarecimento sobre declarações do autarca de Aveiro na reunião de Câmara desta semana devolve as acusações e diz que a autarquia está em falta com documentação pedida há 4 meses. Refere que o contrato deu entrada a 19 de dezembro para efeitos de fiscalização prévia, que a 7 de janeiro pediu documentos e informações e que até à data não recebeu qualquer informação da autarquia. Afirma que essa responsabilidade passou para a esfera autárquica e que é aí que se encontra a chave do atraso. A resposta do Tribunal de Contas às críticas de Luís Souto Miranda. Quase 2 anos depois da abertura de concurso, a administração da Unidade Local de Saúde da região de Aveiro consegue avançar para a adjudicação do projeto de ampliação do Hospital Infante Dom Pedro. A decisão está tomada. O JN avança na edição de hoje que a contratação do gabinete projetista por 1 milhão 250 mil euros está finalmente assumida. Contestação judicial tinha atrasado este processo, que agora conhece o seu desfecho. O novo edifício vai acolher a atividade de ambulatório, consultas externas, meios complementares de diagnóstico e tratamento e 5 salas cirúrgicas. A autarquia tinha assegurado os terrenos dos antigos armazéns municipais e do antigo estádio Mário Duarte há cerca de uma década para um projeto que agora avança para a fase de projeto. E este é o dia em que o Governo deverá confirmar a mudança de gestão na Unidade Local de Saúde. Margarida França deverá ceder posição a Ricardo Matos, um antigo enfermeiro da ULS, que assegura agora funções de gestão. Uma nota final nesta edição para o Rally de Portugal. Está hoje na região de Aveiro, Águeda, Severo de Voga e Albergaria vão receber especiais esta tarde. Há uma que faz a ligação de Águeda a Severo, com partida do Carvoeiro às 15h05. Outra na ligação entre Severo e Albergaria, partida do Braçal às 16h05. 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
1: Muito bem, exatamente. 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
3: O vento secou o pântano.
4: Agora que o problema das nunas estava resolvido, graças ao saber da fada mestra, um novo problema surgiu. É que, no meio das areias, havia muitas zonas com água e, como o vento não soprava, as águas estavam quentes e paradas. Criavam muitos mosquitos e, com tantos mosquitos, a pobrezinha da fada não podia brincar e lamentava-se.
5: Já não sei o que fazer. Eu que tanto sonhava ter uma terra livre, com ar puro para viver, estou aqui quase asfixiada nestas águas estagnadas.

0: Eu, que tanto me esforcei para defender as areias do gigante vento, agora quase tenho saudades dele.
1: Ora, aconteceu então que o sol, lá de cima, viu a sua netinha chorar e falou-lhe carinhosamente.
2: Flor de junco, minha netinha, o que aconteceu? Vejam só, a minha netinha querida não costuma desanimar. É corajosa. O que se passa contigo?
0: Oh, avô, eu era corajosa, mas agora estou mesmo desanimada. Sinto-me só. Agora já há verdura para fixar as areias, mas o vento desapareceu e então surgiu este exército de mosquitos nas águas pantanosas.
2: Olha, estás cheio de sorte, porque eu, que sou teu avô, estou aqui para te ajudar.
1: E então o sol, lá de cima, viu onde andava o vento e foi ter com ele.
2: Anda cá, vento, a minha neta está triste. Tem saudades tuas. Por que não apareces por lá?
3: Mas ela não gosta de mim porque eu lhe soprava as areias das dunas.
2: Faz o que eu te digo. Aparece por lá. Mas não vás à bruta. Vai suavemente.
1: E assim aconteceu. A fadinha, depois de ter falado com o avô, estava ainda a limpar uma lágrima teimosa, quando sentiu uma brisa suave que lhe refrescou a face. Percebeu que o vento voltara e então falou-lhe.
0: Culpa, vento, a minha zanga contigo, mas eu tive muito medo da tua força de gigante e pensei que ias levar-me todas as minhas areias. Agora vejo que também consegues ser suave. Se tu usasses os teus poderes para me ajudares, poderíamos até ser bons amigos.
3: Bem, bem, se aqui estou é porque já esqueci tudo. Diz lá qual é que é a tua ideia.
1: Respondeu o vento.
0: Eu gostava que soprasse estes mosquitos para bem longe.
3: Muito bem, não só vou levar mosquitos para bem longe, como te vou secar estes pântanos no meio das dunas, para que eles não voltem a aparecer.
1: E então, coisa fantástica, o vento começou a trabalhar. Foi soprando, soprando, até que afastou todos os mosquitos e secou as águas estagnadas. A fadinha olhou para o céu, procurando com os seus olhos o seu avô, e disse-lhe quase em segredo.
0: Que bom que é ter um avô. Que bom que é ter um avô tão amigo como tu. Obrigada, avôzinho.
1: O vento, esse, ficou o mesmo amigo da fada e nunca mais deixou estas paragens. Mais forte e turbulento, o mais suave e delicado, ele está sempre por aí.
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Bom dia, são 11 horas.

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1: Antivírus, cerca de 40 passageiros desembarcaram do navio cruzeiro após a morte do primeiro doente antes da atracagem ao largo de Cabo Verde. Desembarcaram durante a escala na ilha de Santa Helena, território ultramarino britânico no Atlântico. A informação é avançada pelo Ministério dos Negócios Estrangeiros dos Países Baixos. Entre os passageiros que abandonaram o navio encontrava-se a mulher do primeiro paciente, que acabou por morrer em Joanesburgo, e um cidadão suíço, que também recebe tratamento. A empresa não tinha informado da saída dos passageiros do navio. As autoridades estão

0: agora a tentar localizar os contactos de quaisquer passageiros que tenham abandonado a embarcação. O Ministério da Saúde dos Países Baixos adianta ainda que uma mulher foi internada num hospital em Amsterdão após apresentar possíveis sintomas de infecção por antivírus. De acordo com a cadeia de televisão RTL, tratará-se-á de uma comissária de bordo da companhia aérea KPLM, que tinha estado em contacto com a mulher que morreu devido a uma infecção por antivírus em Joanesburgo, na África do Sul. E na opinião do presidente do Colégio de Saúde Pública da Ordem dos Médicos, os próximos dias vão ser decisivos para perceber melhor o comportamento e a evolução do vírus. Ricardo Mexia sublinha que, por enquanto, ainda é prematuro tirar conclusões.
1: Se os dados se vierem a comprovar, podemos estar perante uma mudança. Até lá, aquilo que é frequente, aquilo que é raro, e portanto nós sabemos que é possível haver transmissão pessoa a pessoa, mas acontece de forma rara. Se começar a acontecer de uma forma mais regular, então temos que efetivamente rever aquilo que é o conhecimento que temos. E portanto esse dado, numa eventual caso de transmissão pessoa a pessoa, com um contacto que se calhar não tão próximo, pode ser útil também para nós percebermos o que está em causa, mas até temos confirmação, portanto iria prematuro conseguir tirar conclusões com dados que ainda são preliminares.
0: O presidente do Colégio de Saúde Pública da Ordem dos Médicos, Ricardo Mexia, ouvido por André Rodrigues. Os 16 detidos no âmbito dos casos de alegada tortura na esquadra da PSP do Rato em Lisboa já começaram a ser identificados em primeiro interrogatório no campus de justiça. Entre os 16 detidos se encontram no Comando Metropolitano de Lisboa da PSP. Há 15 polícias, 13 agentes e 2 chefes, ainda um civil. As forças de defesa de Israel garantem ter eliminado um comandante da força de elite Radwan do Hezbollah. Terá acontecido durante um ataque aéreo em Beirute, na primeira ofensiva sobre a capital libanesa desde o cessar-fogo acordado no mês passado. Não há ainda uma posição oficial do Hezbollah. Começa hoje, decorre até ao final do mês, mais uma edição do FINFA, o Festival Internacional de Marionetas e Formas Animadas. Vai ocupar as ruas e várias salas de espetáculos de Lisboa. A edição deste ano conta com 17 estreias nacionais e um espetáculo premiado vindo de Nova Iorque, indica o diretor Luís Vieira.
2: É uma programação muito intensa, durante quase um mês. São 23 companhias, 12 países, mais de 100 representações, 17 estreias nacionais, mas claro que, sem dúvida, o espetáculo de abertura da companhia Waka Waka é um espetáculo a não perder. É a primeira vez que os Waka Waka vão estar em Portugal. Vão trazer um espetáculo que é a sua última criação e que foi relacionada como um dos melhores espetáculos em Nova Iorque.
0: Luís Vieira, diretor do Festival Internacional de Marionetas e Formas Animadas. 23 companhias de 12 países fazem este ano o cartaz, que é uma edição do FINFA que decorre até 31 de maio.

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2: As CBDCs, Central Bank Digital Coin ou Moedas Digitais do Banco Central, são uma versão digital da moeda tradicional emitida e controlada pelo Banco Central de um país. Embora ainda em fase de construção, visam modernizar os pagamentos, promover maior inclusão financeira e diminuir custos no sistema económico. Enquanto a moeda tradicional depende de reservas físicas e da confiança na autoridade emitente, as CBDCs oferecem uma alternativa eletrónica segura, regulada e de valor fixo, diferenciando-se assim das criptomoedas de elevada volatilidade, que funcionam de forma descentralizada e sem regulação estatal. A utilização de CBDCs traz vantagens como pagamentos mais rápidos, maior eficiência e melhor rastreabilidade, além de facilitar transações internacionais e ampliar o acesso aos serviços financeiros. Vários países, como a China, a Suécia, o Brasil, o Canadá e mesmo a zona euro, estão já a avançar com projetos e testes, refletindo o interesse global nesta evolução do dinheiro. Contudo, estas moedas digitais também possuem limitações, nomeadamente preocupações sobre privacidade, segurança cibernética e eventual impacto na estabilidade do sistema financeiro.
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Boa tarde, este é o Jornal Regional na Terra Nova. A administração da Unidade Local de Saúde da região de Aveiro confirma a adjudicação do projeto de especialidades para a construção do novo edifício de ambulatório do Hospital de Aveiro, que vai concentrar toda a atividade de ambulatório, decisão que foi tomada na passada terça-feira. Quase dois anos depois da abertura do concurso, a administração da Unidade Local de Saúde da região de Aveiro conseguiu avançar para a adjudicação do projeto de ampliação do Hospital Infante Dom Pedro. Contestações judiciais tinham atrasado este processo, que agora conhece desfecho. Um espaço que vai receber consultas externas, tratamentos de hospitais de dia, exames de meios complementares de diagnóstico e tratamento e ainda cinco salas cirúrgicas, uma das quais concebida para a atividade de cirurgia robótica. Hoje, o Governo deve confirmar a mudança de gestão da Unidade Local de Saúde da região de Aveiro. Margarida França cede a sua posição na presidência a Ricardo Matos, um antigo enfermeiro, que assegura funções de gestão na Unidade Local de Saúde. O Tribunal de Contas recusa responsabilidades nos atrasos da empreitada do Parque de Campismo de São Jacinto. Esclarecimento sobre declarações do Presidente da Câmara de Aveiro na reunião de Câmara desta semana, que devolve as acusações e diz que a autarquia está em falta com documentação que foi pedida pelo Tribunal há quatro meses. Refere que o contrato foi recebido no Tribunal de Contas a 19 de dezembro de 2025 para efeitos de fiscalização prévia e que a 7 de janeiro solicitou documentos e informações, designadamente o comprovativo da autorização plurianual da despesa pela Assembleia Municipal de Aveiro, o registro do compromisso da despesa e a documentação que demonstrasse a disponibilidade financeira também em 2026. Afirma que até à data não havia qualquer resposta da Câmara de Aveiro a esses pedidos.

0: rejeitando o Tribunal responsabilidades no atraso. O autarca de Aveiro tem sido crítico dos tempos do Tribunal de Contas e tem manifestado expectativa de que o Governo consiga aligerar procedimentos e reduzir burocracias para garantir circuitos mais eficazes na contratação pública. Em Ilhavo, o Executivo Municipal aprovou hoje de manhã votos de pesares pelo falecimento de Senos da Fonseca, a Fundação do Caxi, a dedicação a obras sociais, a dedicação ao tecido associativo local, a ligação a instituições como os Bombeiros, o Iliabo e o Clube de Vela da Costa Nova e a investigação e a escrita em torno da temática marítima inspiram esse reconhecimento público por parte da Câmara. Rui Dias leu esses votos de pesar que foram subscritos pelo PSD, o PF e PF, IPS, aliás, forças com assento no Executivo Municipal Ilhavense. O funeral de Senos da Fonseca realizou-se hoje de manhã na Casa Mortuária de Ilhavo, de onde seguiu para o cemitério local, antigo dirigente associativo, reconhecido pelos anos que dedicou à história local e à temática marítima, faleceu esta semana vítima de doença prolongada. É considerado um dos nomes grandes da história, da engenharia e das letras do Conselho de Ilhavo. Atuais e antigos responsáveis políticos da Câmara Municipal de Ilhavo rejeitam responsabilidade política na exclusão de Ilhavo aos apoios da Direção-Geral das Artes para os próximos 4 anos. O tema marca o debate político do último mês, aliás, entre o anterior e o atual Executivo Municipal, com a troca de acusações sobre a responsabilidade na não preparação da candidatura e submissão em tempo útil, que deixou a Câmara de Ilhavo afastada de apoios financeiros que poderiam representar 800 mil euros ao serviço da programação. Depois do debate mantido em reunião de Câmara, no início de abril, o tema voltou agora à Assembleia Municipal, com o Presidente da Câmara a apresentar um cronograma e a comparar as experiências de 2021 e 2025. Rui Dias lembra que o movimento Unir para Fazer, chegado à Câmara de Ilhavo em 2021, encontrou um dossiê avançado pelo anterior Executivo Municipal, liderado por Fernando Cassoilo, algo que, segundo o autarca, não aconteceu em 2025. O aviso do concurso foi publicado em agosto de 2025, com prazo para entrega até outubro, prorrogado depois até 11 de novembro. A entrada em funções do novo executivo aconteceu no início de novembro. Rui Dias admite que existiu conversa com a equipa técnica, mas não foi possível concluir a candidatura em tempo útil. Aponta o dedo à herança que recebeu do antigo executivo municipal.
1: A verdade é que se tivéssemos herdado, enfim, como outros herdaram no mandato anterior, um projeto de candidatura a este programa já estruturado, nós muito provavelmente, ainda que tivéssemos apenas 6 dias para o apresentar, provavelmente tê-lo íamos apresentado, mas não foi possível, porque não recebemos essa herança, e portanto não foi possível concluir nesse prazo, nesse curtíssimo prazo, aliás, o procedimento da candidatura.
0: Rui Dias. Mariana Ramos pediu para responder às declarações e o momento acabou, dizia, por abrir-se um novo debate político na Assembleia Municipal. A maioria não encontrou razões para a defesa da honra, mas foram várias as intervenções a defender o direito da antiga vereadora com a pasta da cultura para poder falar sobre este processo. No final, por decisão maioritária do plenário, Mariana Ramos subiu ao púlpito para falar sobre o processo. Esclareceu que a metodologia seguida foi a mesma da candidatura de 2021, assente no esforço das equipas técnicas. Compara os ciclos para explicar que, depois da saída de Luís Ferreira do 23 Milhas, passaram a existir chefias intermédias na área da cultura. A antiga responsável pela pasta desafiou a nova maioria a olhar para todo o processo com objetividade, assumindo as falhas que possam ter surgido.
2: Em 2021 existiu uma definição de linhas orientadoras, orçamento para o projeto. Em 2025 existia uma gestão de orçamento ao nível do planeamento e de execução, um orçamento próprio que, do ponto de vista da organização da própria Câmara Municipal, muito bem conseguido.
3: Tem
2: equipa
3: terminar, tem
2: alargada,
3: terminar.
2: Estabilizada, tempo, muito bem, eu estou mesmo a terminar, programação com indicadores relevantes durante a maior parte do ciclo de 4 anos e não posso de todo aceitar, sem essa informação documentada, como eu já tinha referido ao Sr. Presidente, que este assunto se discuta sem se perceber exatamente onde é que se falhou, quem falhou, como falhou.
0: Momentos do debate sobre a candidatura à Direção-Geral das Artes. Os trabalhos da Assembleia Municipal de Ilhavo são retomados amanhã, sexta-feira. Oliveira do Bairro apresenta hoje mais uma edição da Expo Bairrada. Duarte Novo, Presidente da Câmara, revela o programa pré-definido, o cartaz musical e as condições de acesso ao evento que anualmente anima o Parque de Inovação em Oliveira do Bairro. Apresentação marcada para esta tarde, começará às 15 horas na sala de reuniões da Câmara Municipal de Oliveira do Bairro. Águeda, Severo do Voga e Albergaria recebem a passagem do WRC Vodafone Rally de Portugal. A região é um dos palcos centrais da 58ª edição da prova, que integra o Campeonato do Mundo de Rallies. O evento é organizado pelo Automóvel Clube de Portugal. Regressa à região centro, à região norte do país, estas duas regiões. Hoje a prova está na região de Aveiro. Há especiais entre Águeda e Severo do Voga, com partida do Carvoeiro às 15h05 e uma ligação Sever-Albergaria, com partida do Braçal às 16h05. É o Rally de Portugal, na região de Aveiro. O presidente da direção do Sporting da Vista Alegre anuncia eleições no final da época e a retirada estatutária que impede funcionários da Vista Alegre em aposentação na liderança de órgãos sociais. João Machado confessa que a manutenção da equipa sénior na divisão de elite distrital é uma boa notícia, deixando o caminho aberto a uma transição calma. Realça a presença de equipas de futebol de 11 no principal escalão distrital como uma exigência que obriga a trabalhar pela qualificação da formação, da área da formação do Vista Alegre. João Machado diz que a equipa diretiva está preparada para manter o trajeto realizado, conseguido até agora. O dirigente afirma-se disponível para manter a colaboração com a equipa que resultar, que sair do ato eleitoral.
3: O futuro não vai passar por mim à presidência, mas aí de lá estar, se Deus quiser, porque não vou abandonar aquele clube que me viu nascer, que me viu jogar à bola, mas a presidência não vai passar por mim, até porque vamos a eleições agora, no final de junho, e além dos estatutos do clube, como eu já não sou colaborador ativo da empresa, eu estou na reforma já, não posso assumir a presidência nenhum daqueles cargos-chaves de uma direção.
0: Entrevista de João Machado, presidente do Vista Alegre, ao programa Segunda Parte da Terra Nova. João Machado, pronto para concluir o mandato ao serviço do Vista Alegre. O dirigente destaca a permanência da equipa sénior, que viveu um ano muito sofrido, mas que acabou a festejar a manutenção a duas jornadas do fim do campeonato. Atribui mérito ao grupo de trabalho e às equipas técnicas. Lembra que num grupo jovem fez a diferença garantir atletas experientes que souberam agarrar essa liderança da equipa.
3: É uma vitória dos jogadores, da equipa técnica, da resiliência que eles tiveram, porque tivemos algumas dificuldades, alguns contratempos, como é óbvio, durante uma época, e eles foram resilientes, acreditaram no trabalho, umas vezes correu bem, outras vezes correu mal, mas pronto, ainda não chegámos ao final, mas chegámos ao nosso objetivo, que era a manutenção, e foi conseguido, e aí se deve aos jogadores e à equipa técnica, a todo o staff que compõe a equipa, à direção também temos que ter, e orgulho-me disso, de termos feito tudo para que nada faltasse aos jogadores e conseguir os objetivos.
0: Palavras do presidente do Vista Alegre ao programa Segunda Parte. O dirigente associativo reagiu à conquista, a outra conquista, neste caso do jovem, um jovem karateca chamado Nikita Pliaskov, que é vice-campeão nacional, prata conseguida no fim de semana passado no Campeonato Nacional da Federação Nacional de Karaté, prova realizada em Albufeira. Atletas do Vista Alegre conseguiram, nesta modalidade, distinguir-se na competição. Bernardo Gonçalves garantiu o bronze. O dirigente diz que o maior lamento dos seus mandatos vai para a falta de condições do karaté. Assume que a modalidade merecia mais investimento no contexto do Sporting da Vista Alegre.
3: A única tristeza que eu tenho comigo é não conseguir, ao longo destes 6 anos, dar melhores condições de treino aos atletas do karaté. E que a Catarina, a professora, merece muito. mas infelizmente não consegui. Nem com a empresa, nem com o antigo executivo, com este. Pá, temos que dar o benefício da dúvida, porque só ainda agora entrou, mas estamos convictos e tenho a certeza que o Presidente da Câmara sabe perfeitamente as condições em que a gente trabalha, e também, se calhar, tenho a certeza que ele vai fazer alguma coisa para o Karaté, porque a Catarina e os atletas bem o merecem. É a maior tristeza que eu tenho, de facto, é não ter conseguido dar melhores condições aos atletas.
0: O lamento de João Machado. Tem pena de não ter conseguido garantir melhores condições para o Karaté, para a secção de Karaté do Sporting da Vista Alegre. Noticiário Regional, recordo, sempre atualizado em terranova.pt. Boa tarde.

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Boa tarde, este é o Jornal Regional na Terra Nova. A administração da Unidade Local de Saúde da região de Aveiro confirma a adjudicação do projeto de especialidades para a construção do novo edifício de ambulatório do Hospital de Aveiro, que vai concentrar toda a atividade de ambulatório, decisão que foi tomada na passada terça-feira. Quase dois anos depois da abertura do concurso, a administração da Unidade Local de Saúde da região de Aveiro conseguiu avançar para a adjudicação do projeto de ampliação do Hospital Infante Dom Pedro. Contestações judiciais tinham atrasado este processo, que agora conhece desfecho. Um espaço que vai receber consultas externas, tratamentos de hospitais de dia, exames de meios complementares de diagnóstico e tratamento, e ainda cinco salas cirúrgicas, uma das quais concebida para a atividade de cirurgia robótica. Hoje, o Governo deve confirmar a mudança de gestão da Unidade Local de Saúde da região de Aveiro. Margarida França cede a sua posição na presidência a Ricardo Matos, um antigo enfermeiro, que assegura funções de gestão na Unidade Local de Saúde. O Tribunal de Contas recusa responsabilidades nos atrasos da empreitada do Parque de Campismo de São Jacinto. Esclarecimento sobre declarações do Presidente da Câmara de Aveiro na reunião de Câmara desta semana, que devolve as acusações e diz que a autarquia está em falta com documentação que foi pedida pelo Tribunal há quatro meses. Refere que o contrato foi recebido no Tribunal de Contas a 19 de dezembro de 2025 para efeitos de fiscalização prévia e que a 7 de janeiro solicitou documentos e informações, designadamente o comprovativo da autorização plurianual da despesa pela Assembleia Municipal de Aveiro, o registro do compromisso da despesa e a documentação que demonstrasse a disponibilidade financeira também em 2026. Afirma que até à data não havia qualquer resposta da Câmara de Aveiro a esses pedidos, rejeitando o Tribunal responsabilidades no atraso. O autarca de Aveiro tem sido crítico dos tempos do Tribunal de Contas e tem manifestado expectativa de que o Governo consiga aligerar procedimentos e reduzir burocracias para garantir circuitos mais eficazes na contratação pública. Em Ilhavo, o Executivo Municipal aprovou hoje de manhã votos de pesares pelo falecimento de Senos da Fonseca. A Fundação

0: do Caxi, a dedicação a obras sociais, a dedicação ao tecido associativo local, a ligação a instituições como os Bombeiros, o Iliabo e o Clube de Vela da Costa Nova, e a investigação e a escrita em torno da temática marítima inspiram esse reconhecimento público por parte da Câmara. Rui Dias leu esses votos de pesar que foram subscritos pelo PSD, o PF e PF, IPS, aliás, forças com assento no Executivo Municipal Ilhavense. O funeral de Senos da Fonseca realizou-se hoje de manhã na Casa Mortuária de Ilhavo, de onde seguiu para o cemitério local, antigo dirigente associativo, reconhecido pelos anos que dedicou à história local e à temática marítima. Faleceu esta semana, vítima de doença prolongada. É considerado um dos nomes grandes da história, da engenharia e das letras do Conselho de Ilhavo. Atuais e antigos responsáveis políticos da Câmara Municipal de Ilhavo rejeitam responsabilidade política na exclusão de Ilhavo aos apoios da Direção-Geral das Artes para os próximos 4 anos. O tema marca o debate político do último mês, aliás, entre o anterior e o atual Executivo Municipal, com a troca de acusações sobre a responsabilidade na não preparação da candidatura e submissão em tempo útil, que deixou a Câmara de Ilhavo afastada de apoios financeiros que poderiam representar 800 mil euros ao serviço da programação. Depois do debate mantido em reunião de Câmara, no início de abril, o tema voltou agora à Assembleia Municipal, com o Presidente da Câmara a apresentar um cronograma e a comparar as experiências de 2021 e 2025. Rui Dias lembra que o movimento Unir para Fazer, chegado à Câmara de Ilhavo em 2021, encontrou um dossiê avançado pelo anterior Executivo Municipal, liderado por Fernando Cassoilo, algo que, segundo o autarca, não aconteceu em 2025. O aviso do concurso foi publicado em agosto de 2025, com prazo para entrega até outubro, prorrogado depois até 11 de novembro. A entrada em funções do novo Executivo aconteceu no início de novembro. Rui Dias admite que existiu conversa com a equipa técnica, mas não foi possível concluir a candidatura em tempo útil. Aponta o dedo à herança que recebeu do antigo Executivo Municipal.
1: A verdade é que se tivéssemos herdado, enfim, como outros herdaram no mandato anterior, um projeto de candidatura a este programa já estruturado, nós muito provavelmente, ainda que tivéssemos apenas 6 dias para o apresentar, provavelmente tê-lo-íamos apresentado, mas não foi possível, porque não recebemos essa herança, e portanto não foi possível concluir nesse prazo, nesse curtíssimo prazo, aliás, o procedimento da candidatura.
0: Rui Dias. Mariana Ramos pediu para responder às declarações e o momento acabou, dizia, por abrir-se um novo debate político na Assembleia Municipal. A maioria não encontrou razões para a defesa da honra, mas foram várias as intervenções a defender o direito da antiga vereadora com a pasta da cultura para poder falar sobre este processo. No final, por decisão maioritária do plenário, Mariana Ramos subiu ao púlpito para falar sobre o processo. Esclareceu que a metodologia seguida foi a mesma da candidatura de 2021, assente no esforço das equipas técnicas. Compara os ciclos para explicar que, depois da saída de Luís Ferreira do 23 Milhas, passaram a existir chefias intermédias na área da cultura. A antiga responsável pela pasta desafiou a nova maioria a olhar para todo o processo com objetividade, assumindo as falhas que possam ter surgido.
2: Em 2021 existiu uma definição de linhas orientadoras, orçamento para o projeto. Em 2025 existia uma gestão de orçamento ao nível do planeamento e de execução, um orçamento próprio que, do ponto de vista da organização da própria Câmara Municipal, muito bem conseguido. Equipa alargada, estabilizada. Muito bem, eu estou mesmo a terminar. Programação com indicadores relevantes durante a maior parte do ciclo de 4 anos e não posso de todo aceitar, sem essa informação documentada, como eu já tinha referido ao Sr. Presidente, que este assunto se discuta sem se perceber exatamente onde é que se falhou, quem falhou, como falhou.
0: Momentos do debate sobre a candidatura à Direção-Geral das Artes. Os trabalhos da Assembleia Municipal de Ilhavo são retomados amanhã, sexta-feira. Oliveira do Bairro apresenta hoje mais uma edição da Expo Bairrada. Duarte Novo, Presidente da Câmara, revela o programa pré-definido, o cartaz musical e as condições de acesso ao evento que anualmente anima o Parque de Inovação em Oliveira do Bairro. Apresentação marcada para esta tarde, começará às 15 horas na sala de reuniões da Câmara Municipal de Oliveira do Bairro. Águeda, Severo do Voga e Albergaria recebem a passagem do WRC Vodafone Rally de Portugal. A região é um dos palcos centrais da 58ª edição da prova, que integra o Campeonato do Mundo de Rallies. O evento é organizado pelo Automóvel Clube de Portugal. Regressa à região centro, à região norte do país, estas duas regiões. Hoje a prova está na região de Aveiro. Há especiais entre Águeda e Severo do Voga, com partida do Carvoeiro às 15h05 e uma ligação Sever-Albergaria, com partida do Braçal às 16h05. É o Rally de Portugal, na região de Aveiro. O presidente da direção do Sporting da Vista Alegre anuncia eleições no final da época e a retirada estatutária que impede funcionários da Vista Alegre em aposentação na liderança de órgãos sociais. João Machado confessa que a manutenção da equipa sénior na divisão de elite distrital é uma boa notícia, deixando o caminho aberto a uma transição calma. Realça a presença de equipas de futebol de 11 no principal escalão distrital como uma exigência que obriga a trabalhar pela qualificação da formação, da área da formação do Vista Alegre. João Machado diz que a equipa diretiva está preparada para manter o trajeto realizado, conseguido até agora. O dirigente afirma-se disponível para manter a colaboração com a equipa que resultar que sair do ato eleitoral.
3: O futuro não vai passar por mim à presidência, mas aí de lá estar, se Deus quiser, porque não vou abandonar aquele clube que me viu nascer, que me viu jogar a bola, mas a presidência não vai passar por mim, até porque vamos a eleições agora, no final de junho, e além dos estatutos do clube, como eu já não sou colaborador ativo da empresa, eu estou na reforma já, não posso assumir a presidência nenhum daqueles cargos-chaves de uma direção.
0: Entrevista de João Machado, presidente do Vista Alegre, ao programa Segunda Parte da Terra Nova. João Machado, pronto para concluir o mandato ao serviço do Vista Alegre. O dirigente destaca a permanência da equipa sénior, que viveu um ano muito sofrido, mas que acabou a festejar a manutenção a duas jornadas do fim do campeonato. Atribui mérito ao grupo de trabalho e às equipas técnicas. Lembra que num grupo jovem fez a diferença garantir atletas experientes que souberam agarrar essa liderança da equipa.
3: É uma vitória dos jogadores, da equipa técnica, da resiliência que eles tiveram, porque tivemos algumas dificuldades, alguns contratempos, como é óbvio, durante uma época, e eles foram resilientes, acreditaram no trabalho, umas vezes correu bem, outras vezes correu mal, mas pronto, ainda não chegámos ao final, mas chegámos ao nosso objetivo, que era a manutenção, e foi conseguido, e aí se deve aos jogadores e à equipa técnica, a todo o staff que compõe a equipa, à direção também temos que ter orgulho disso, de termos feito tudo para que nada faltasse aos jogadores e conseguir os objetivos.
0: Palavras do presidente do Vista Alegre ao programa Segunda Parte. O dirigente associativo reagiu à conquista, a outra conquista, neste caso do jovem, um jovem karateca chamado Nikita Pliaskov, que é vice-campeão nacional, prata conseguida no fim de semana passado no Campeonato Nacional da Federação Nacional de Karaté, prova realizada em Albufeira. Atletas do Vista Alegre conseguiram, nesta modalidade, distinguir-se na competição. Bernardo Gonçalves garantiu o bronze. O dirigente diz que o maior lamento dos seus mandatos vai para a falta de condições do karaté. Assume que a modalidade merecia mais investimento no contexto do Sporting da Vista Alegre.
3: A única tristeza que eu tenho comigo é não conseguir, ao longo destes 6 anos, dar melhores condições de treino aos atletas do karaté. E que a Catarina, a professora, merece muito. Mas, infelizmente, não consegui. Nem com a empresa, nem com o antigo executivo, com este. Pá, temos que dar o benefício da dúvida, porque só ainda agora entrou, mas estamos convictos que e tenho a certeza que o Presidente da Câmara sabe perfeitamente as condições em que a gente trabalha, e também, se calhar, tenho a certeza que ele vai fazer alguma coisa para o karaté, porque a Catarina e os atletas bem o merecem. É a maior tristeza que eu tenho, de facto, é não ter conseguido dar melhores condições aos atletas.
0: O lamento de João Machado Tem pena de não ter conseguido garantir melhores condições para o karaté, para a secção de karaté do Sporting da Vista Alegre. Noticiário Regional, recordo, sempre atualizado em terranova.pt. Boa tarde.

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2: O vento secou o pântano.
3: Agora que o problema das nunas estava resolvido, graças ao saber da fada mestra, um novo problema surgiu. É que, no meio das areias, havia muitas zonas com água e, como o vento não soprava, as águas estavam quentes e paradas. Criavam muitos mosquitos e, com tantos mosquitos, a pobrezinha da fada não podia brincar e lamentava-se.
4: Já não sei o que fazer. Eu que tanto sonhava ter uma terra livre, com ar puro para viver, estou aqui quase asfixiada nestas águas estagnadas. Eu que tanto me esforcei para defender as areias do gigante vento, agora quase tenho saudades dele.
3: Ora, aconteceu então que o sol, lá de cima, viu a sua netinha chorar e falou-lhe carinhosamente.
5: Flor de junco, minha netinha, o que aconteceu? Vejam só, a minha netinha querida não costuma desanimar. É corajosa. O que se passa contigo?
4: Oh, avô, eu era corajosa, mas agora estou mesmo desanimada. Sinto-me só. Agora já há verdura para fixar as areias, mas o vento desapareceu e então surgiu este exército de mosquitos nas águas pantanosas.
5: Olha, estás cheio de sorte, porque eu, que sou teu avô, estou aqui para te ajudar.
3: E então o sol, lá de cima, viu onde andava o vento e foi ter com ele.
5: Anda cá, vento, a minha neta está triste. Tem saudades tuas. Por que não apareces por lá?
6: Mas ela não gosta de mim porque eu lhe soprava as areias das dunas.
5: Faz o que eu te digo. Aparece por lá. Mas não vás à bruta. Vai suavemente.
3: E assim aconteceu. A fadinha, depois de ter falado com o avô, estava ainda a limpar uma lágrima teimosa, quando sentiu uma brisa suave que lhe refrescou a face. Percebeu que o vento voltara e então falou-lhe.
4: Desculpa, vento, a minha zanga contigo, mas eu tive muito medo da tua força de gigante e pensei que ias levar-me todas as minhas areias. Agora vejo que também consegues ser suave. Se tu usasses os teus poderes para me ajudares, poderíamos até ser bons amigos.
6: Bem, se aqui estou é porque já esqueci tudo. Diz lá qual é que é a tua ideia.
3: Respondeu o vento.
4: Eu gostava que soprasse estes mosquitos para bem longe.
6: Muito bem, não só vou levar mosquitos para bem longe, como te vou secar estes pântanos no meio das dunas, para que eles não voltem a aparecer.
3: E então, coisa fantástica, o vento começou a trabalhar. Foi soprando, até que afastou todos os mosquitos e secou as águas estagnadas. A fadinha olhou para o céu, procurando com os seus olhos o seu avô, e disse-lhe quase em segredo.
4: Que bom que é ter um avô. Que bom que é ter um avô tão amigo como tu. Obrigada, avôzinho.
3: O vento, esse, ficou o mesmo amigo da fada e nunca mais deixou estas paragens. Mais forte e turbulento, o mais suave e delicado, ele está sempre por aí.
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Boa tarde, este é o Jornal Regional na Terra Nova. A administração da Unidade Local de Saúde da região de Aveiro confirma a adjudicação do projeto de especialidades para a construção do novo edifício de ambulatório do Hospital de Aveiro, que vai concentrar toda a atividade de ambulatório. Decisão que foi tomada na passada terça-feira. Quase 2 anos depois da abertura do concurso, a administração da Unidade Local de Saúde da região de Aveiro conseguiu avançar para a adjudicação do projeto de ampliação do Hospital Infante Dom Pedro. Contestações judiciais tinham atrasado este processo, que agora conhece desfecho. Um espaço que vai receber consultas externas, tratamentos de hospitais de dia, exames de meios complementares de diagnóstico e tratamento, e ainda 5 salas cirúrgicas, uma das quais concebida para a atividade de cirurgia robótica. Hoje, o Governo deve confirmar a mudança de gestão da Unidade Local de Saúde da região de Aveiro. Margarida França cede a sua posição na presidência a Ricardo Matos, um antigo enfermeiro, que assegura funções de gestão na Unidade Local de Saúde. O Tribunal de Contas recusa responsabilidades nos atrasos da empreitada do Parque de Campismo de São Jacinto. Esclarecimento sobre declarações do Presidente da Câmara de Aveiro na reunião de Câmara desta semana, que devolve as acusações e diz que a autarquia está em falta com documentação que foi pedida pelo Tribunal há 4 meses. Refere que o contrato foi recebido no Tribunal de Contas a 19 de dezembro de 2025 para efeitos de fiscalização prévia e que a 7 de janeiro solicitou documentos e informações, designadamente o comprovativo da autorização plurianual da despesa pela Assembleia Municipal de Aveiro, o registro do compromisso da despesa e a documentação que demonstrasse a disponibilidade financeira também em 2026. Afirma que até à data não havia qualquer resposta da Câmara de Aveiro a esses pedidos, rejeitando o Tribunal responsabilidades no atraso. O autarca de Aveiro tem sido crítico dos tempos do Tribunal de Contas e tem manifestado expectativa de que o Governo consiga aligerar procedimentos e reduzir burocracias para garantir circuitos mais eficazes na contratação pública. Em Ilhavo, o Executivo Municipal aprovou hoje de manhã votos de pesares pelo falecimento de Senos da Fonseca, a Fundação do Caxi, a dedicação a obras sociais, a dedicação ao tecido associativo local, a ligação a instituições como os Bombeiros, o Iliabo e o Clube de Vela da Costa Nova, e a investigação e a escrita em torno da temática marítima inspiram esse reconhecimento público por parte da Câmara. Rui Dias leu esses votos de pesar que foram subscritos pelo PSD, o PF e PF, IPS, aliás, forças com assento no Executivo Municipal Ilhavense. O funeral de Senos da Fonseca realizou-se hoje de manhã na Casa Mortuária de Ilhavo, de onde seguiu para o cemitério local, antigo dirigente associativo, reconhecido pelos anos que dedicou à história local e à temática marítima. Faleceu esta semana, vítima de doença prolongada. É considerado um dos nomes grandes da história, da engenharia e das letras do Conselho de Ilhavo. Atuais e antigos responsáveis políticos da Câmara Municipal de Ilhavo rejeitam responsabilidade política na exclusão de Ilhavo aos apoios da Direção-Geral das Artes para os próximos 4 anos. O tema marca o debate político do último mês, entre o anterior e o atual Executivo Municipal, com a troca de acusações sobre a responsabilidade na não preparação da candidatura e submissão em tempo útil que deixou a Câmara de Ilhavo afastada.

0: de apoios financeiros que poderiam representar 800 mil euros ao serviço da programação. Depois do debate mantido em reunião de Câmara, no início de abril, o tema voltou agora à Assembleia Municipal, com o Presidente da Câmara a apresentar um cronograma e a comparar as experiências de 2021 e 2025. Rui Dias lembra que o movimento Unir para Fazer, chegado à Câmara de Ilhavo em 2021, encontrou um dossiê avançado pelo anterior Executivo Municipal, liderado por Fernando Cassoilo, algo que, segundo o autarca, não aconteceu em 2025. O aviso do concurso foi publicado em agosto de 2025, com prazo para entrega até outubro, prorrogado depois até 11 de novembro. A entrada em funções do novo executivo aconteceu no início de novembro. Rui Dias admite que existiu conversa com a equipa técnica, mas não foi possível concluir a candidatura em tempo útil. Aponta o dedo à herança que recebeu do antigo executivo municipal.
1: A verdade é que se tivéssemos herdado, enfim, como outros herdaram no mandato anterior, um projeto de candidatura a este programa já estruturado, nós muito provavelmente, ainda que tivéssemos apenas 6 dias para o apresentar, provavelmente tê-lo íamos apresentado, mas não foi possível, porque não recebemos essa herança, e portanto não foi possível concluir nesse prazo, nesse curtíssimo prazo, aliás, o procedimento da candidatura.
0: Rui Dias. Mariana Ramos pediu para responder às declarações e o momento acabou, dizia, por abrir-se um novo debate político na Assembleia Municipal. A maioria não encontrou razões para a defesa da honra, mas foram várias as intervenções a defender o direito da antiga vereadora com a pasta da cultura para poder falar sobre este processo. No final, por decisão maioritária do plenário, Mariana Ramos subiu ao púlpito para falar sobre o processo. Esclareceu que a metodologia seguida foi a mesma da candidatura de 2021, assente no esforço das equipas técnicas. Compara os ciclos para explicar que, depois da saída de Luís Ferreira do 23 Milhas, passaram a existir chefias intermédias na área da cultura. A antiga responsável pela pasta desafiou a nova maioria a olhar para todo o processo com objetividade, assumindo as falhas que possam ter surgido.
2: Em 2021 existiu uma definição de linhas orientadoras, orçamento para o projeto. Em 2025 existia uma gestão de orçamento ao nível do planeamento e de execução, um orçamento próprio que, do ponto de vista da organização da própria Câmara Municipal, muito bem conseguido.
3: Tem que terminar.
2: Equipa alargada, estabilizada. Muito bem, eu estou mesmo a terminar. Programação com indicadores relevantes durante a maior parte do ciclo de 4 anos e não posso de todo aceitar, sem essa informação documentada, como eu já tinha referido ao Sr. Presidente, que este assunto se discuta sem se perceber exatamente onde é que se falhou, quem falhou, como falhou.
0: Momentos do debate sobre a candidatura à Direção-Geral das Artes. Os trabalhos da Assembleia Municipal de Ilhavo são retomados amanhã, sexta-feira. Oliveira do Bairro apresenta hoje mais uma edição da Expo Bairrada. Duarte Novo, Presidente da Câmara, revela o programa pré-definido, o cartaz musical e as condições de acesso ao evento que anualmente anima o Parque de Inovação em Oliveira do Bairro. Apresentação marcada para esta tarde, começará às 15 horas na sala de reuniões da Câmara Municipal de Oliveira do Bairro. Águeda, Severo do Voga e Albergaria recebem a passagem do WRC Vodafone Rally de Portugal. A região é um dos palcos centrais da 58ª edição da prova que integra o Campeonato do Mundo de Rallies. O evento é organizado pelo Automóvel Clube de Portugal. Regressa à região centro, à região norte do país, estas duas regiões. Hoje a prova está na região de Aveiro. Há especiais entre Águeda e Severo do Voga, com partida do Carvoeiro às 15h05 e uma ligação Sever-Albergaria, com partida do Braçal às 16h05. É o Rally de Portugal, na região de Aveiro. O presidente da direção do Sporting da Vista Alegre anuncia eleições no final da época e a retirada estatutária que impede funcionários da Vista Alegre em aposentação na liderança de órgãos sociais. João Machado confessa que a manutenção da equipa sénior na divisão de elite distrital é uma boa notícia, deixando o caminho aberto a uma transição calma. Realça a presença de equipas de futebol de 11 no principal escalão distrital como uma exigência que obriga a trabalhar pela qualificação da formação, da área da formação do Vista Alegre. João Machado diz que a equipa diretiva está preparada para manter o trajeto realizado, conseguido até agora. O dirigente afirma-se disponível para manter a colaboração com a equipa que resultar, que sair do ato eleitoral.
3: O futuro não vai passar por mim à presidência, mas aí de lá estar, se Deus quiser, porque não vou abandonar aquele clube que me viu nascer, que me viu jogar a bola, mas a presidência não vai passar por mim, até porque vamos a eleições agora, no final de junho, e além dos estatutos do clube, como eu já não sou colaborador ativo da empresa, eu estou na reforma já, não posso assumir a presidência nenhum daqueles cargos-chave de uma direção.
0: Entrevista de João Machado, presidente do Vista Alegre, ao programa Segunda Parte da Terra Nova. João Machado, pronto para concluir o mandato ao serviço do Vista Alegre. O dirigente destaca a permanência da equipa sénior, que viveu um ano muito sofrido, mas que acabou a festejar a manutenção a duas jornadas do fim do campeonato. Atribui mérito ao grupo de trabalho e às equipas técnicas. Lembra que num grupo jovem fez a diferença garantir atletas experientes que souberam agarrar essa liderança da equipa.
3: É uma vitória dos jogadores, da equipa técnica, da resiliência que eles tiveram, porque tivemos algumas dificuldades, alguns contratempos, como é óbvio, durante uma época, e eles foram resilientes, acreditaram no trabalho, umas vezes correu bem, outras vezes correu mal, mas pronto, ainda não chegámos ao final, mas chegámos ao nosso objetivo, que era a manutenção, e foi conseguido, e aí se deve aos jogadores e à equipa técnica, a todo o staff que compõe a equipa, à direção também temos que ter orgulho disso, de termos feito tudo para que nada faltasse aos jogadores e conseguir os objetivos.
0: Palavras do presidente do Vista Alegre ao programa Segunda Parte. O dirigente associativo reagiu à conquista, a outra conquista, neste caso do jovem, um jovem karateca chamado Nikita Pliaskov, que é vice-campeão nacional, prata conseguida no fim de semana passado no Campeonato Nacional da Federação Nacional de Karaté, prova realizada em Albufeira. Atletas do Vista Alegre conseguiram, nesta modalidade, distinguir-se na competição. Bernardo Gonçalves garantiu o bronze. O dirigente diz que o maior lamento dos seus mandatos vai para a falta de condições do karaté. Assume que a modalidade merecia mais investimento no contexto do Sporting da Vista Alegre.
3: A única tristeza que eu tenho comigo é não conseguir, ao longo destes 6 anos, dar melhores condições de treino aos atletas do karaté. E que a Catarina, a professora, merece muito. Mas, infelizmente, não consegui. Nem com a empresa, nem com o antigo executivo, com este. Pá, temos que dar o benefício da dúvida, porque só ainda agora entrou, mas estamos convictos que e tenho a certeza que o Presidente da Câmara sabe perfeitamente as condições em que a gente trabalha, e também, se calhar, tenho a certeza que ele vai fazer alguma coisa para o karaté, porque a Catarina e os atletas bem o merecem. É a maior tristeza que eu tenho, de facto, é não ter conseguido dar melhores condições aos atletas.
0: O lamento de João Machado, tem pena de não ter conseguido garantir melhores condições para o karaté, para a secção de karaté do Sporting da Vista Alegre. Noticiário Regional, recordo, sempre atualizado em terranova.pt. Boa tarde.

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1: Hoje vou falar sobre as principais causas que causam muita infelicidade na vida de uma pessoa. O conceito de felicidade é um conceito muito subjetivo, uma vez que varia de pessoa para pessoa. No entanto, existem determinadas situações e comportamentos que são comuns a todos e que trazem satisfação e infelicidade nas suas jornadas. Nomeadamente, o querer agradar a todos. Não vai conseguir, além de que também não é suposto. O seu foco tem de estar nos seus objetivos.

0: e nas conquistas que pretende alcançar. O não ter objetivos. Se não tem um motivo para levantar da cama, irá perder o rumo. Tem de saber o que quer para a sua vida. O não ter um plano de ação. Se não sabe o que fazer, desperdiça tempo, energia, dinheiro e todos os seus recursos para no final não chegar a lado nenhum. Ou então ficar eternamente à espera de uma situação mais favorável. Não perca mais tempo. Dê esse primeiro passo. Lute por aquilo que quer e conquiste os seus objetivos de uma vez por todas. Caso contrário, corre o risco de permanecer numa jornada que não lhe trará as realizações tão pretendidas. Desejo-lhe uma ótima semana e que continue a construir uma vida com muita liberdade, equilíbrio e felicidade.
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3: A OMS atualizou esta tarde as informações sobre o surto de antivírus no navio de cruzeiro, que está agora a caminho das Ilhas Canárias. Até agora está confirmada a infecção em 5 dos 8 casos suspeitos. O diretor-geral da Organização Mundial da Saúde não afasta, contudo, o eventual aumento do número de casos devido ao longo período de incubação do vírus.
4: So far, 8 cases.
5: Até ao momento foram reportados 8 casos. 5 deles foram confirmados como infecção por antivírus. Os outros 3 são suspeitos. Dado o período de incubação deste vírus, que pode chegar às 6 semanas, é possível que mais casos venham a ser reportados.
3: O diretor-geral da OMS adiantou que o primeiro casal infectado terá viajado por Argentina, Chile e Uruguai numa viagem de observação de aves. A OMS está a colaborar com as autoridades argentinas para compreender quais os movimentos destas pessoas. Embora seja considerado um incidente sério, a Organização Mundial da Saúde reafirma que o risco público é baixo. Questionada esta tarde sobre este surto de antivírus, a ministra da Saúde disse que o governo português está a acompanhar a situação e que está a receber informações da DGS hora a hora. Lembra, contudo, também que o risco de transmissão é considerado muito baixo, não se esperando um alastramento generalizado da doença. Declarações de Ana Paula Martins após o Conselho de Ministros, em que foi aprovado um regime de incentivos para os médicos do SNS para evitar que seja mais vantajoso trabalharem como tarefeiros. O diploma prevê também incompatibilidades. Os médicos do SNS que recusem fazer além das 150 horas extraordinárias na sua unidade de saúde ficam impedidos de o fazer noutro hospital.
6: Agora, naturalmente que se não estão disponíveis para fazer este serviço de continuidade na urgência no seu hospital ou na sua unidade local de saúde, não faz muito sentido poderem fazê-lo como prestadores com condições diferentes na unidade local de saúde ali ao lado, se me permitem, por vezes até a menos de 20 ou 30 quilómetros.
3: A ministra Ana Paula Martins. O Ministério Público arquivou os inquéritos às mortes por alegada falta de socorro durante a greve dos técnicos do INEM. No final de 2024, a confirmação foi feita à Renascença pela Procuradoria-Geral da República, depois da informação divulgada pelo Diário de Notícias. Dos 6 inquéritos, 2 foram investigados em Bragança e os restantes em Almada, Montemor-o-Novo, Pombal e Tondela. O Presidente da República lamentou a morte do militar que foi vítima de um acidente perante um salto de paraquedas em Tancos. António José Seguro afirma ter acompanhado com preocupação o desenrolar do incidente desde o primeiro momento e apresenta condolências à família e amigos. O Furriel Ismael Lamela, de 23 anos, morreu hoje no hospital. O segundo militar envolvido na queda permanece internado em situação considerada estável. O Papa e o secretário de Estado norte-americano discutiram hoje as situações de guerra, as tensões políticas e as difíceis situações humanitárias que marcam a realidade internacional. É o que o Vaticano adianta em comunicado após o encontro desta manhã entre Leão XIV e Marco Rúbio. A nota acrescenta que nas conversações, descritas como cordiais, foi igualmente apontada a necessidade de trabalhar incansavelmente pela paz. E decorre há cerca de uma hora a reunião da Concertação Social, em cima da mesa a reforma das leis do trabalho. O governo garantiu que seria a última oportunidade para um acordo entre os parceiros sociais, antes do diploma seguir para o Parlamento. Ontem a CIP anunciou várias cedências a exigências da UGT. Aguardam-se, Inês, eventuais desenvolvimentos, cá estaremos para contar aqui também em rr.pt.

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1: 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Terra Alfa, boa tarde, são 4:30.
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0: Olá, viva. Este é o Jornal Regional na Terra Nova. A Câmara Municipal de Ilha vos esclarece que o discurso da passada quinta-feira sobre o fim de um projeto para uma nova ponte na Vista Alegre não encerra de vez a discussão sobre uma nova travessia naquela zona. Rui Dias, Presidente da Câmara, explicou hoje de manhã em reunião de Câmara que o fim do projeto tem uma referência temporal quanto ao curto e médio prazo, mas admite que no futuro será necessário pensar numa nova travessia na Vista Alegre. A resposta surgiu depois de questões que foram levantadas por Esboço Medo sobre as reais intenções da nova maioria na Câmara. Perante alertas sobre a necessidade de criar novos canais de escoamento, nomeadamente com a via circular externa à ilha, o autarca admitiu que a prioridade atual passa pela reabilitação da antiga ponte para depois pensar numa travessia mais robusta.
1: Sabemos todos que a solução da ponte de madeira da Vista Alegre é sempre uma solução a prazo, pode ser um prazo mais longo ou mais curto, mas que não é incompatível com a construção de uma ponte no futuro, aliás, como dizia bem, porque está prevista essa ligação a Vagos na conclusão da via da circular externa, e portanto fará nessa altura sentido que possamos depois assegurar o esgotamento ou o escoamento do trânsito que se criar aí quando se criarem também rotinas, quando se construir a estrada, quando se criarem rotinas de utilização dessa mesma variante, que depois a ponte possa vir a complementar a estrutura rodoviária da ligação entre os dois concelhos.
0: Rui Dias, Presidente da Câmara Municipal de Ilhavo. João Semedo alerta para a importância de ganhar tempo e desencadear mecanismos que conduzam à definição de um projeto e financiamento para uma nova ponte, mesmo que não seja a curto prazo. Defende que as redes de mobilidade futuras, com as novas fases da circular externa de Ilhavo, obrigam a repensar as travessias no Canal do Boco, sem descurar a nova ponte na Vista Alegre.
2: Não obstante as diligências que está a fazer para que se torne transitável com maiores ou menores restrições a ponte da Vista Alegre, acho que no imediato se deve pensar já na conclusão de um projeto para uma nova ponte, até porque só nessa data, conforme defendemos também em final do último mandato, é que se poderá ter todas as certezas de um custo real de uma intervenção desta natureza. Também, além de todas as entidades que possam apoiar uma intervenção desta dimensão, também, depois de conhecido o valor, também poderemos também ponderar a possibilidade de um empréstimo específico.
0: O vereador da oposição questionou a maioria sobre a existência de estudos de tráfego e a maioria na Câmara de Ilhavo admite que as declarações que foram feitas, entretanto, surgiram de forma empírica. Rui Dias admite a inexistência de estudos e lembra que também não existiam no âmbito do projeto deixado pelo movimento independente para uma nova travessia. A única certeza é que, no imediato, Ilhavo vai acelerar a reabilitação da velha ponte. Equipas técnicas da Câmara Municipal e da Universidade de Aveiro já começaram contactos para desenvolver o caderno de encargos. Questões que os vereadores da oposição querem conhecer a partir do relatório de inspeção. Foi solicitado acesso a essa informação. Sónia Fernandes, do Partido Socialista, entende que se trata

0: falta de informação relevante na análise e no debate políticos.
1: Gostaria só de perguntar se nos poderiam facultar esse relatório para nós também termos conhecimento mais técnico sobre o que está. Não pondo em causa aquilo que foi comunicado, mas também para termos uma visão mais técnica daquilo. E questionar o Sr. Presidente se já tem, porque foi anunciado que irão começar com obras, mas se já há um planeamento, ou seja, se já há uma visão de quando é que essas obras irão começar e principalmente quando é que irão terminar, para que também a população daquela zona consiga ter uma percepção de quando a situação estará concluída.
0: Momentos do debate hoje de manhã sobre a ponte da Vista Alegre, em Ilhavu. O Executivo Municipal de Ilhavu aprovou hoje de manhã votos de pesar pelo falecimento de Senos da Fonseca e assume que vai consultar a família para distinguir Maria José Senos da Fonseca e João Manuel Senos da Fonseca com placas toponímicas no município. A Fundação do Caxi, a dedicação a obras sociais, a dedicação ao tecido associativo local, a ligação a instituições como os Bombeiros, o Iliabo, o Clube de Vela da Costa Nova e a investigação e a escrita em torno da temática marítima, inspiram esse reconhecimento público por parte da autarquia. Rui Dias leu esses votos de pesar, subscritos pelo PSD, pelo UPF e pelo PS, forças com assento no Executivo. Destaca o autarca a personalidade forte, bem vincada, que foi capaz de se tornar uma voz incomodativa.
2: Mas hoje é de Senos da Fonseca, foi igualmente um homem de convicções e de causas fortes e marcantes para o nosso município de Ilhavu, mesmo que em alguns casos a sua forte personalidade nem sempre tenha sido de fácil aceitação, o que só o enaltece ainda mais o seu nobre caráter e a sua afirmação na comunidade ilhavense.
0: Rui Dias, antigo dirigente associativo, reconhecido pelos anos que dedicou à história de Ilhavu e à temática marítima em particular, Senos da Fonseca faleceu esta semana, tinha 86 anos, faleceu vítima de doença prolongada. É considerado um dos nomes maiores da história da engenharia e das letras do Conselho de Ilhavu. Alvares aprovou o relatório final do projeto para a construção do novo posto da Polícia de Segurança Pública na cidade. Este é um procedimento com um valor base de 2 milhões e 100 mil euros, mais IVA. A Câmara gera o processo em consonância com o Ministério da Administração Interna. Decisão assumida em reunião de Câmara, realizada hoje de manhã, no dia em que o Executivo Municipal Vareiro aprovou uma proposta de apoio financeiro às associações sociais do Conselho, no valor global de 534 mil euros. A administração da Unidade Local de Saúde da região de Aveiro confirmou a adjudicação do projeto de especialidades para a construção de um novo edifício, do novo edifício de ambulatório do Hospital de Aveiro, que edifício que vai concentrar toda a atividade de ambulatório, decisão tomada na passada terça-feira. Quase 2 anos depois da abertura do concurso, a administração da Unidade Local de Saúde da região de Aveiro conseguiu avançar para a adjudicação do projeto de ampliação do Hospital Infante Dom Pedro. Contestações judiciais tinham atrasado este processo, que agora conheceu o seu desfecho. No desporto, o presidente da direção do Vista Alegre anuncia eleições no final desta época desportiva e a sua retirada estatutária, os estatutos que impedem funcionários da Vista Alegre em aposentação na liderança dos órgãos sociais do clube. João Machado confessa que a manutenção na divisão de elite distrital da equipa sénior é uma boa notícia, deixando o caminho aberto para uma transição suave na liderança do clube. Realça a presença das equipas do Vista Alegre em provas importantes. Sublinha a importância de se continuar a trabalhar pela qualificação da área da formação. João Machado disse em entrevista à Terra Nova que a equipa diretiva está preparada para manter o projeto. O dirigente afirma-se disponível para manter a sua colaboração com os novos órgãos sociais que vão resultar de eleições que serão realizadas em breve.
3: O futuro não vai passar por mim à presidência, mas aí vai estar, se Deus quiser, porque não vou abandonar aquele clube que me viu nascer, que me viu jogar a bola, mas a presidência não vai passar por mim, até porque vamos a eleições agora, no final de junho, e além dos estatutos do clube, como eu já não sou colaborador ativo da empresa, eu estou na reforma já, não possa assumir a presidência nenhum daqueles cargos-chaves numa direção.
0: João Machado, em entrevista ao programa Segunda Parte da Terra Nova. O grupo recreativo Amigos da Légua, com sede na Casa Nossa Senhora da Luz, anunciou a estreia de uma peça intitulada Rainha Já Morreu, comédia medieval, em dois atos, de autoria de José Perdigão, será apresentada a 16 de maio, na Légua, em Ilhavo. O evento começará nesse dia às 21h15. A reserva de bilhetes para a entrada pode ser feita. Os bilhetes custam 3 euros. 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
1: As CBDCs, Central Bank Digital Coin ou moedas digitais do Banco Central, são uma versão digital da moeda tradicional emitida e controlada pelo Banco Central de um país. Embora ainda em fase de construção, visam modernizar os pagamentos, promover maior inclusão financeira e diminuir custos no sistema económico. Enquanto a moeda tradicional depende de reservas físicas e da confiança na autoridade emitente, as CBDCs oferecem uma alternativa eletrónica segura, regulada e de valor fixo, diferenciando-se assim das criptomoedas de elevada volatilidade, que funcionam de forma descentralizada e sem regulação estatal. A utilização de CBDCs traz vantagens como pagamentos mais rápidos, maior eficiência e melhor rastreabilidade, além de facilitar transações internacionais e ampliar o acesso aos serviços financeiros. Vários países, como a China, a Suécia, o Brasil, o Canadá e mesmo a zona euro, estão já a avançar com projetos e testes, refletindo o interesse global nesta evolução do dinheiro. Contudo, estas moedas digitais também possuem limitações, nomeadamente preocupações sobre privacidade, segurança cibernética e eventual impacto na estabilidade do sistema financeiro.
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1: A Ministra do Trabalho afirma que a intransigência da UGT não permitiu chegar a acordo sobre a revisão da lei laboral, ainda assim garante que os contributos recolhidos ao longo da negociação vão ser incluídos no diploma que irá ser apresentado ao Parlamento. A última reunião da Concertação Social terminou há minutos. Tomás Aginho Chagas, e no fundo, sem novidades.
2: Sem novidades e com a responsabilização por parte do Governo da UGT, que não aceitou as mudanças desta última versão da lei. Também já reagiu a CGTP por Tiago Oliveira, a dizer que depois desta decisão só nos resta ir para a greve geral de 3 de junho. Já a UGT está neste momento a reagir a esta última reunião da Concertação Social, que significa que a proposta irá para o Parlamento sem a luz verde dos parceiros sociais e, como dizias, Miguel, numa versão parecida à versão inicial de julho do ano passado, quando este pacote laboral começou a ser debatido.
1: Fica então essa nota de que não houve acordo na reunião da Concertação Social. É um tema que vamos voltar ao longo desta tarde com as reações e análise também a este desfecho de 9 meses de negociação. A OMS atualizou esta tarde as informações sobre o surto de antivírus num navio de cruzeiro que está agora a caminho das Ilhas Canárias. Está até agora confirmada a infecção em 5 dos 8 casos suspeitos. O diretor-geral da Organização Mundial da Saúde não afasta, contudo, o eventual aumento do número de casos devido ao longo período de incubação do vírus.
3: Até ao momento foram reportados 8 casos. 5 deles foram confirmados como infecção por antivírus. Os outros 3 são suspeitos. Dado o período de incubação deste vírus, que pode chegar às 6 semanas, é possível que mais casos venham a ser reportados.
1: O diretor-geral da OMS afirma que o primeiro casal infectado terá viajado por Argentina, Chile e Uruguai, numa viagem de observação de aves. A OMS está a colaborar com as autoridades argentinas para compreender quais foram os movimentos do casal. Embora seja considerado um incidente sério, a OMS reafirma o risco público como baixo. O Presidente da República lamenta a morte de um jovem militar durante um salto de paraquedas em Tancos. Esta tarde, em Itália, em declarações aos jornalistas, António José Seguro garantiu estar a acompanhar a situação do outro militar que ficou ferido e manifestou solidariedade para com a família do militar falecido.
4: É um momento muito doloroso. Muito, muito, muito doloroso. Desde a primeira hora que acompanhei a situação dos 2 militares, infelizmente faleceu. Eu expresso a minha solidariedade à sua família. Já tive a oportunidade de trocar mensagens com os seus pais. E sinto, obviamente, muito solidário neste momento de dor e neste momento de tragédia. Em relação ao outro militar que está no hospital de Leiria, ainda antes de apanhar o avião, espero falar com os pais.
1: António José Seguro, em declarações aos jornalistas, depois de ter estado reunido com o presidente italiano Sérgio Mattarella.
5: E falamos agora das desigualdades no acesso à cultura. Um estudo divulgado esta tarde em Lisboa mostra que também neste campo, Miguel, continua a haver obstáculos a uma maior democratização.
1: Até há cada vez mais equipamentos e mais oferta cultural a nível nacional, mas isso não significa que não haja barreiras no acesso à cultura. O retrato é traçado num estudo apresentado esta tarde no Instituto Superior de Ciências Sociais e Políticas. Uma equipa de investigadores identifica várias linhas invisíveis que persistem e que dificultam, Maria João Costa, a fruição de espaços como museus.
6: São grandes as assimetrias territoriais. Em Trás-os-Montes, 81% da população vive a mais de 30 minutos de um museu. Na Grande Lisboa, a oferta é grande, mas nem sempre a população conhece a atividade cultural do município vizinho. O diagnóstico é feito num estudo do ISCSP. Pedro Borrego, coordenador do projeto, dá o exemplo da capital.
7: Há municípios mais periféricos, fora daqueles que são mais óbvios, fora, por exemplo, de uma Lisboa, Cascais, Sintra, que têm oferta cultural consistente, mas têm dificuldade em atrair públicos para lá. Ou seja, nós não sabemos o que é que acontece em outros municípios, ou até temos ideias de que esses municípios não terão uma oferta cultural interessante. Portanto, a questão da comunicação, que os equipamentos e as iniciativas devem fazer com os públicos diferenciados que nós temos é importante.
6: Além da Grande Lisboa, o estudo analisou as regiões de Trás-os-Montes, Alentejo e Algarve e entre as linhas invisíveis que travam acesso à cultura, identificou a necessidade dos equipamentos quebrarem essas barreiras e irem eles ao encontro do público.
7: Em regiões de maior isolamento geográfico é muito importante levar as iniciativas culturais fora do seu ponto, da sua infraestrutura, ir até onde as pessoas estão, ir até às instituições, às escolas e outros pontos geográficos que facilitem o acesso da população.
6: O estudo propõe, por exemplo, o alargamento da rede de museus, uma bilhética integrada e o reforço das redes de mediação cultural.
1: Estamos na contagem decrescente para o Friburgo-Braga de logo à noite, uma partida que pode colocar a equipa portuguesa na final da Liga Europa. Muitos portugueses viajaram para a cidade alemã e fazem-se já ouvir aí Luís Aresta no apoio aos bracarenses.
8: O mundo vai tremer onde tu for jogar e eu jurei meu Braga.
9: Olá, Miguel Coelho, boa tarde. Como se nota, cresce o entusiasmo aqui na Praça Central, junto à Catedral de Friburgo, onde os adeptos do Braga vão aproveitando estas horas que antecedem o jogo para incentivar a equipa e para que os jogadores sintam que estão aqui perto deles. Confiança para logo, meu caro amigo.
10: Confiança, acho que vamos ganhar 1-0 e vamos a Istambul.
9: Mesmo sem Ricardo Horta, possivelmente.
10: Possivelmente sim, Ricardo Horta. O Ricardo Horta só entra se for preciso, mas estou confiante que vamos ganhar.
9: Muito bem, obrigado. É a sensação, os sentimentos dos adeptos do Braga aqui a poucas horas do encontro. Vamos lá, pode com certeza, pode dizer sim, senhor.
10: Fico muito triste com o Diego Rodrigues. Diego, grande abraço. Fico muito triste de que o Amrabat tenha lesionado. E um grande abraço para o Diego e um beijinho para a minha namorada, Lara Camila.
9: Ok, sim, senhor. Beijinhos para as famílias. É mesmo assim. É, de facto, são as sensações dos adeptos do Sporting Clube de Braga, Miguel Coelho. Poucas horas desse encontro absolutamente decisivo para a possibilidade do Braga marcar presença em Istambul na final da Liga Europa.
1: Obrigado, Luís. Reportagem de Luís Aresta em Friburgo, de onde a Renascença vai relatar a meia-final da Liga Europa a partir das 8 da noite, com o Braga a um passo de regressar a uma final europeia. E a Renascença vai organizar mais uma conferência Bola Branca para discutir grandes temas do futebol. Vai ser no próximo dia 28. José Pedro Frazão, já podemos avançar a lista de convidados, ou talvez melhor, de convocados.
11: Pelo menos os principais destaques. Será de hoje a Três Espanas, 28 de maio, aqui na Renascença. A excelência no futebol é o nome desta conferência, com a intervenção de abertura do Primeiro-Ministro Luís Montenegro. Avançamos já alguns destaques. O programa oficial ainda vai demorar alguns dias. Vamos ainda acabar por confirmar alguns nomes dissonantes, mas para já podemos adiantar que André Villas-Boas, o presidente campeão, vem fazer o balanço da época triunfante do Futebol Clube Porto na Liga Portuguesa. Pepijn Lijnders, o adjunto Guardiola no Manchester City, que foi também braço direito de Jurgen Klopp no Liverpool, estará presente, tal como António Gagliardi, o campeão da Europa em 2020, como adjunto na seleção italiana, que está, por acaso, na modo baixo do ponto de vista internacional. Não vão faltar à conferência os presidentes da Federação Portuguesa de Futebol e da Liga Portugal. Vamos ter os diretores de formação dos três grandes, Porto, Benfica e Sporting, falar sobre a criação dos tais futuros campeões no futebol português, e outros nomes, como, por exemplo, Artur Soares Dias, antigo árbitro internacional, o ex-ministro Miguel Poiares Maduro, que vale a pena saber, dizer, foi presidente do Comitê de Governação da FIFA, e também o magriço António Simões. Porquê? Porque queremos olhar para também as várias efemérides, e passam 40 anos da presença de Portugal no Mundial do México.
1: Já percebemos que é um plantel de notáveis. Temos, portanto, Inês, de marcar na agenda o próximo dia 28 para acompanhar a 4ª Conferência Bola Branca.
5: Certamente marcado na agenda. Obrigada, Miguel. Até já.
1: Até já.

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1: O vento secou o pântano.
2: Agora que o problema das nunas estava resolvido, graças ao saber da fada mestra, um novo problema surgiu. É que, no meio das areias, havia muitas zonas com água e, como o vento não soprava, as águas estavam quentes e paradas. Criavam muitos mosquitos e, com tantos mosquitos, a pobrezinha da fada não podia brincar e lamentava-se.
3: Já não sei o que fazer. Eu que tanto sonhava ter uma terra livre, com ar puro para viver, estou aqui quase asfixiada nestas águas estagnadas. Eu, que tanto me esforcei para defender as areias do gigante vento, agora quase tenho saudades dele.
2: Ora, aconteceu então que o sol, lá de cima, viu a sua netinha chorar e falou-lhe carinhosamente.
4: Flor de junco, minha netinha, o que aconteceu? Vejam só, a minha netinha querida não costuma desanimar. É corajosa. O que se passa contigo?
3: Oh, avô, eu era corajosa, mas agora estou mesmo desanimada. Sinto-me só. Agora já há verdura para fixar as areias, mas o vento desapareceu e então surgiu este exército de mosquitos nas águas pantanosas.
4: Olha, estás cheio de sorte, porque eu, que sou teu avô, estou aqui para te ajudar.
2: E então, o sol, lá de cima, viu onde andava o vento e foi ter com ele.
4: Anda cá, vento. A minha neta está triste. Tem saudades tuas. Por que não apareces por lá?
5: Mas ela não gosta de mim, porque eu lhe soprava as areias das dunas.
4: Faz o que eu te digo. Aparece por lá, mas não vás à bruta. Vai suavemente.
2: E assim aconteceu. A fadinha, depois de ter falado com o avô, estava ainda a limpar uma lágrima teimosa, quando sentiu uma brisa suave que lhe refrescou a face. Percebeu que o vento voltara e então falou-lhe.
3: Desculpa, vento, a minha zanga contigo. Mas eu tive muito medo da tua força de gigante e pensei que ias levar-me todas as minhas areias. Agora vejo que também consegues ser suave. Se tu usasses os teus poderes para me ajudares, poderíamos até ser bons amigos.
5: Bem, bem, se aqui estou é porque já esqueci tudo. Diz lá qual é que é a tua ideia.
2: Respondeu o vento.
3: Eu gostava que soprasse estes mosquitos para bem longe.
5: Muito bem, não só vou levar mosquitos para bem longe, como te vou secar estes pântanos no meio das dunas, para que eles não voltem a aparecer.
2: E então, coisa fantástica, o vento começou a trabalhar. Foi soprando, soprando, até que afastou todos os mosquitos e secou as águas estagnadas. A fadinha olhou para o céu, procurando com os seus olhos o seu avô, e disse-lhe quase em segredo.
3: Que bom que é ter um avô. Que bom que é ter um avô tão amigo como tu. Obrigada, avôzinho.
2: O vento, esse, ficou o mesmo amigo da fada e nunca mais deixou estas paragens. Mais forte e turbulento, o mais suave e delicado, ele está sempre por aí.
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Pela tua conquista, o protagonista és tu. Regra número 2: não deixes para outra hora, tu tenta fazer agora para repetir depois. Regra número 3: é obrigatório sorrir e no caso de cair, vais levantar-te outra vez. 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

0: necessário pensar numa nova travessia na Vista Alegre. A resposta surgiu depois de questões que foram levantadas por João Semedo sobre as reais intenções da nova maioria na Câmara. Perante alertas sobre a necessidade de criar novos canais de escoamento, nomeadamente com a via circular externa à ilha, o autarca admitiu que a prioridade atual passa pela reabilitação da antiga ponte para depois pensar numa travessia mais robusta.
1: Sabemos todos que a solução da ponte de madeira da Vista Alegre é sempre uma solução a prazo, pode ser um prazo mais longo, mais curto, mas que não é incompatível com a construção de uma ponte no futuro. Aliás, como dizia bem, porque está prevista essa ligação a Vagos na conclusão da via de circular externa. E, portanto, fará nessa altura sentido que possamos depois assegurar o esgotamento ou o escoamento do trânsito que se criar aí pela. Quando se criarem também rotinas, quando se construir a estrada e quando se criarem rotinas de utilização dessa mesma variante, que depois a ponte possa vir a complementar a estrutura rodoviária de ligação entre os dois concelhos.
0: Rui Dias, presidente da Câmara Municipal de Ilhavo. João Semedo alerta para a importância de ganhar tempo e desencadear mecanismos que conduzam à definição de um projeto e financiamento para uma nova ponte, mesmo que não seja a curto prazo. Defende que as redes de mobilidade futuras, com as novas fases da circular externa de Ilhavo, obrigam a repensar as travessias no Canal do Boco, sem descurar a nova ponte na Vista Alegre.
2: Não obstante as diligências que está a fazer para que se torne transitável com maiores ou menores restrições a ponte da Vista Alegre, acho que no imediato se deve pensar já na conclusão de um projeto para uma nova ponte, até porque só nessa data, conforme defendemos também em final do último mandato, é que se poderá ter todas as certezas de um custo real de uma intervenção desta natureza. Também, além de todas as entidades que possam apoiar uma intervenção desta dimensão, também, depois de conhecido o valor, também poderemos também ponderar a possibilidade de um empréstimo específico.
0: O vereador da oposição questionou a maioria sobre a existência de estudos de tráfego e a maioria na Câmara de Ilhavo admite que as declarações que foram feitas, entretanto, surgiram de forma empírica. Rui Dias admite a inexistência de estudos e lembra que também não existiam no âmbito do projeto deixado pelo movimento independente para uma nova travessia. A única certeza é que, no imediato, Ilhavo vai acelerar a reabilitação da velha ponte. Equipas técnicas da Câmara Municipal e da Universidade de Aveiro já começaram contactos para desenvolver o caderno de encargos. Questões que os vereadores da oposição querem conhecer a partir do relatório de inspeção. Foi solicitado acesso a essa informação. Sónia Fernandes, do Partido Socialista, entende que se trata de informação relevante na análise e no debate políticos.
3: Gostaria só de perguntar se nos podiam facultar esse relatório para nós também termos conhecimento mais técnico sobre o que está. Não pondo em causa aquilo que foi comunicado, mas também para termos uma visão mais técnica daquilo. E questionar o Sr. Presidente se já tem, porque foi anunciado que irão começar com obras, mas já há um planeamento, ou seja, se já há uma visão de quando é que essas obras irão começar e principalmente quando é que irão terminar, para que também a população daquela zona consiga ter uma percepção de quando a situação estará concluída.
0: Momentos do debate hoje de manhã sobre a ponte da Vista Alegre, em Ilhavo. O Executivo Municipal de Ilhavo aprovou hoje de manhã votos de pesar pelo falecimento de Senos da Fonseca e assume que vai consultar a família para distinguir Maria José Senos da Fonseca e João Manuel Senos da Fonseca com placas toponímicas no município. A Fundação do Caxi, a dedicação a obras sociais, a dedicação ao tecido associativo local, a ligação a instituições como os Bombeiros, o Iliabo, o Clube de Vela da Costa Nova e a investigação e a escrita em torno da temática marítima, inspiram esse reconhecimento público por parte da autarquia. Rui Dias leu esses votos de pesar, subscritos pelo PSD, pelo UPF e pelo PS Forças, com assento no Executivo. Destaca o autarca a personalidade forte, bem vincada, que foi capaz de se tornar-se uma voz incomodativa.
1: Mas hoje é Senos da Fonseca, foi igualmente um homem de convicções e de causas fortes e marcantes para o nosso município de Ilhavo, mesmo que em alguns casos a sua forte personalidade nem sempre tenha sido de fácil aceitação, o que só o enaltece ainda mais o seu nobre caráter e a sua afirmação na comunidade ilhavense.
0: Rui

0: Dias. Antigo dirigente associativo, reconhecido pelos anos que dedicou à história de Ilhavo e à temática marítima em particular, Senos da Fonseca faleceu esta semana, tinha 86 anos. Faleceu vítima de doença prolongada. É considerado um dos nomes maiores da história, da engenharia e das letras do Conselho de Ilhavo. Alvar aprovou o relatório final do projeto para a construção do novo posto da Polícia de Segurança Pública na cidade. Este é um procedimento com um valor base de 2 milhões e 100 mil euros, mais IVA. A Câmara gera o processo em consonância com o Ministério da Administração Interna. Decisão assumida em reunião de Câmara, realizada hoje de manhã, no dia em que o Executivo Municipal Vareiro aprovou uma proposta de apoio financeiro às associações sociais do Conselho, no valor global de 534 mil euros. A administração da Unidade Local de Saúde da região de Aveiro confirmou a adjudicação do projeto de especialidades para a construção de um novo edifício, do novo edifício de ambulatório do Hospital de Aveiro, edifício que vai concentrar toda a atividade de ambulatório. Decisão tomada na passada terça-feira, quase 2 anos depois da abertura do concurso, a administração da Unidade Local de Saúde da região de Aveiro conseguiu avançar para a adjudicação do projeto de ampliação do Hospital Infante Dom Pedro. Contestações judiciais tinham atrasado este processo, que agora conheceu o seu desfecho. No desporto, o presidente da direção do Vista Alegre anuncia eleições no final desta época desportiva e a sua retirada estatutária, os estatutos que impedem funcionários da Vista Alegre em aposentação na liderança dos órgãos sociais do clube. João Machado confessa que a manutenção na divisão de elite distrital da equipa sénior é uma boa notícia, deixando o caminho aberto para uma transição suave na liderança do clube. Realça a presença das equipas do Vista Alegre em provas importantes, sublinha a importância de se continuar a trabalhar pela qualificação da área da formação. João Machado disse em entrevista à Terra Nova que a equipa diretiva está preparada para manter o projeto. O dirigente afirma-se disponível para manter a sua colaboração com os novos órgãos sociais que vão resultar de eleições que serão realizadas em breve.
1: O futuro não vai passar por mim à presidência, mas aí de lá estar, se Deus quiser, porque não vou abandonar aquele clube que me viu nascer, que me viu jogar a bola, mas a presidência não vai passar por mim, até porque vamos a eleições agora, no final de junho, e além dos estatutos do clube, como eu já não sou colaborador ativo da empresa, eu estou na reforma já, não posso assumir a presidência nenhum daqueles cargos-chave numa direção.
0: João Machado, em entrevista ao programa Segunda Parte da Terra Nova. O grupo recreativo Amigos da Légua, com sede na Casa Nossa Senhora da Luz, anunciou a estreia de uma peça intitulada Rainhas já Morreu, comédia medieval, em 2 atos, de autoria de José Perdigão, será apresentada a 16 de maio, na Légua, em Ilhavo. O evento começará nesse dia às 21h15. A reserva de bilhetes para a entrada pode ser feita. Os bilhetes custam 3 euros. 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
4: Transparência, ética e risco de corrupção na gestão pública, temas que continuam no centro do debate, sobretudo ao nível do poder local. Num momento em que as autarquias gerem volumes crescentes de recursos, incluindo fundos extraordinários para responder a crises e catástrofes naturais, colocam-se questões fundamentais sobre os mecanismos de controlo que permitam mitigar o risco de corrupção. Partindo da experiência concreta de quem esteve no terreno, convidamos para este episódio de Integridade Mais Carlos Carreiras, presidente da Câmara Municipal de Cascais entre 2011 e 2025, com quem vamos olhar para os instrumentos de prevenção, as fragilidades do sistema e aquilo que ainda falta fazer para reforçar a confiança dos cidadãos no poder autárquico. Carlos Carreiras, bem-vindo à Integridade Mais. Muito obrigado por ter aceitado o nosso convite. Como surgiu a ideia do sistema de gestão anticorrupção e do plano de riscos e que resultados há deste projeto?
5: Antes de mais, agradecer o convite para esta conversa. Basicamente, não só por necessidades do ponto de vista legal, que neste momento os municípios estão obrigados, mas acima de tudo porque já vinha de uma cultura que foi sendo implementada no passado e que começou até por formação dos próprios agentes técnicos e dos agentes políticos da Câmara Municipal, e por isso foi uma sequência natural, diria eu.
4: O Carlos bebe da tese de que as autarquias são um dos terrenos mais férteis para a corrupção do que, por exemplo, o Governo Central?
5: Não tenho uma perspectiva exatamente contrária, até porque, basicamente, não fazem distinção também nas autarquias, não quer dizer que não haja, e há, um ou outro caso, mas eu conheço a generalidade, a esmagadora maioria dos presidentes de Câmara e de muitas autarquias, e de facto não é um fator que eu identifico como um problema de não desenvolvimento. E, portanto, tudo isto passa por outros mecanismos também que têm que ser desenvolvidos, nomeadamente no que concerne a criar confiança, que é um fator de desenvolvimento em qualquer sociedade, em qualquer comunidade, mas também por isso criar mecanismos que, como tenho vindo a dizer, que ajudem a rejuvenescer a democracia. Ou seja, todos temos noção de que a democracia é o melhor modelo até hoje inventado pelo homem, mas apresenta, num ou noutro caso, algumas fragilidades. E por isso é fundamental também termos a componente da democracia participativa e a democracia colaborativa, que vem reforçar a própria democracia representativa. E nesse sentido, aumentar os níveis de confiança, aumentar também os níveis de escrutínio dos munícipes em relação à gestão, quer seja por parte da componente política, quer seja da componente técnica, mas não tenho de todo a noção de que esteja nas autarquias o maior foco de corrupção e de não confiabilidade.
4: E nesse sentido, o escrutínio
6: da atividade dos municípios, considera que a extinção da Inspeção-Geral da Administração Local foi um erro?
5: Não sei, porque na verdade não vejo nenhuma ação em concreto que ficasse limitado pela Direção-Geral. Há noutros casos em que de facto nós temos, sentimos um obstáculo até para o desenvolvimento das várias ações e das várias políticas, não no caso da DGAL. Por isso, por inexistência, não vejo, não vi a necessidade em que fosse extinta ou que fosse reorganizada, porque não era em si mesmo um limitador à própria atividade do município. Portanto, a minha abordagem nesse aspecto de opinião diria que é por via contrária, ou seja, não nos criavam problemas e, portanto, podiam propriamente não sei o que é que se ganhou com isso, basicamente é isso.
6: Neste momento, o Carlos Carreira já não é autarca, mas da sua experiência vê riscos adicionais de corrupção nos fundos que vão ser enviados às autarquias para recuperar danos públicos das tempestades?
5: Riscos existem sempre, não é? Agora, a grande questão é que por muitas leis, por muitos regulamentos que se criem, se não forem assentes numa atitude e num ambiente culturalmente já desenvolvido, esses riscos têm tendência para aumentar. E portanto aqui eu privilegiaria exatamente essa cultura que tem que se colocar nas organizações, mas também tem que se colocar na própria comunidade, para que se evite depois problemas relacionados com a própria corrupção e depois também com o próprio desenvolvimento dos projetos que acaba por atrasar. Mas não vejo, neste caso, vejo como uma necessidade de haverem fatores de controle, obviamente, mas não que haja um risco agregado maior do que noutras circunstâncias.
6: No seu mais recente livro, Prestar Contas, fala muito da missão de serviço público. O que falta aos autarcas portugueses ainda nessa matéria?
5: Não, acima de tudo, em primeiro lugar, há a prestação de serviços públicos, que referiu-se ao meu livro, mas que não é só um prestar contas contabilístico, é prestar contas das próprias políticas e do enquadramento estratégico que tem que haver. Acima de tudo, penso que está a faltar, não só nas autarquias, mas de uma forma global, pelo menos na minha forma de pensar e de agir, uma definição de uma estratégia, para depois sobre essa estratégia se poder assentar todas as políticas que a possam concretizar e atingir os objetivos que se pretende. Por outro lado também, normalmente não há, não havendo estratégia, depois não há também uma organização que esteja consentânea, que seja coerente com a estratégia que se quer desenvolver. E isso para mim é neste momento um fator ainda bastante limitador. De qualquer dos modos, não deixo de reconhecer que a qualidade técnica, sabemos-lhe assim, dos próprios autarcas tem vindo a aumentar de uma forma substancial. Eu, é conhecido, muitas das vezes referia-me que nunca falei e decidi sobre tantas coisas que não sei como enquanto Presidente de Câmara, porque de facto a diversidade de assuntos é enorme. Para isso eu socorria-me daquilo que eu chamava as academias, e neste caso eram basicamente três academias. A Academia do Saber, portanto, ou seja, decidir com base em conhecimento, com base científica, chamamos assim. As academias, e por isso atrair muitas universidades também para Cascais. As academias do fazer, em que neste caso são as próprias câmaras e as próprias empresas, e as academias do cuidar. E isso envolve e vai entrosar naquilo também que eu há pouco chamava da democracia colaborativa. Portanto, ou seja, temos aqui uma perspectiva mais abrangente do que aquela que é histórica, que é comum. E isso, quando se consegue atingir níveis desta natureza, então percebe-se que tudo começa a funcionar de uma forma racional, de uma forma normal e até de uma forma mais acelerada do que no passado, e com menos desperdício de recursos, neste caso de recursos públicos, e portanto consegue-se ter uma maior eficácia também nas ações.
6: Mais do que intenções, ficam exigências claras na gestão dos fundos públicos atribuídos às autarquias. Controle eficaz, transparência real e responsabilidade assumida. Termina aqui este episódio da Integridade Mais. Foi nosso convidado Carlos Carreiras, antigo presidente da Câmara Municipal de Cascais. Eu sou Jorge Cravo e convido-vos a seguir o dia-a-dia da All for Integrity nas redes sociais e através do site allforintegrity.org.

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2: Maria Alberta Meneres nasceu em Vila Nova de Gaia em 1930 e faleceu em Lisboa em 2019. Foi uma escritora e poetisa portuguesa.
3: As pedras falam? Pois falam, mas não à nossa maneira, que todas as coisas sabem uma história que não calam. Debaixo dos nossos pés ou dentro da nossa mão, o que pensarão de nós? O que de nós pensarão? As pedras cantam nos lagos, choram no meio da rua, tremem de frio e de medo quando a noite é fria e escura. Riem nos muros ao sol, no fundo do mar se esquecem. Umas partem como aves e nem mais tarde regressam. Brilham quando a chuva cai, vestem-se de musgo verde em casa velha ou em fonte que saiba matar a sede. Foi duas pedras duras que a faísca arrebentou. Uma germinou em flor e a outra nos céus voou. As pedras falam? Pois falam. Só as entende quem quer, que todas as coisas têm uma coisa para dizer.
2: Pretexto. Porque não cai a noite de uma vez? Custa viver assim aos encontrões. Já sei de cor os passos que me cercam, o silêncio que pede pelas ruas e o desenho de todos os portões. Porque não cai a noite de uma vez? Irritam-me estas horas penduradas como frutos maduros que não tombam. E dentro em mim, ninguém vem desfazer o novelo das tardes enroladas.
3: Cântico de barro. Inquieta a chuva. Inquieta me dispersa. Esquecida a tradição e o cansado som. Dentro e fora de mim, tudo é deserto. Como se as ervas fossem arrancadas ou se esgotasse a dor porque se chora. Na grande solidão me basta e a contemplo para o sonho interior que me resolve. Tão fácil é esperar, já nem sinto o que vem a dormir ou a morrer na mesma angústia que o silêncio envolve.
2: Os dois irmãos. Eu conheço dois meninos que em tudo são diferentes. Se um diz, dá-me o nariz, o outro diz, ai os meus dentes. Se um quer brincar em casa, o outro foge para o monte. E se esta casa regressa, já o outro foi para a fonte. É difícil viver com tanta contradição. Quando um diz, oh, que calor, que frio, diz o irmão. Mas quando a noitinha chega, com suas doces passadas, pedem à mãe que lhes conte histórias de bruxas e fadas. E quando o sono esvoaça, por sobre o dia acabado, dizem, boa noite, mãe, e adormecem lado a lado.
3: Espanto. Uma gota de chuva suspensa de um telhado. Dá-lhe o sol e parece pequena maravilha. É um berlinde, dizem crianças entre si. É uma bola e bela, mas não rebola, brilha. É a lua, uma bolha de sabão de brincar, um balão, um brilhante de uma estrela vaidosa. Diz a velhinha olhando, quem chorou essa lágrima? Uma gota de chuva suspensa de um telhado. Chegou uma andorinha, engoliu-a e voou.
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0: Boa tarde, são 6 horas.
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0: Nova Boa Noite. São 11 horas.
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0: É meia-noite.
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